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Banda Real do Paraná, Estrada do Amor, 95, 11 graus e meio, né? Nós seguimos por aqui te fazendo companhia. Esse é o show da noite aqui pela Imperial até a meia-noite, né? Vamos juntos, claro, com muita música por aqui também. Olha, gente, no dia... Nesse final de semana, né, a Imperial vai estar também acompanhando mais grandes eventos. Inclusive, estarei lá por Francesa Alta. Um abraço carinhoso aí para toda a turma da Francesa, onde estaremos acompanhando mais uma vez a carreteada por lá, né? Já fica um abraço para os amigos por aí também. Fernando Olbermann, deixando boa noite para todos. O Thiago pede música com o Rodrigo Bayer. Também a Karina Kussler em Nova Hearts. Valeu, gente. Grande abraço. Seu Roland Schmidt em Caxias. Valeu, aquele abraço também. Uma excelente semana. 9 e 6, tem bandinha tricolor.

0: César Menotti, Fabiano, Hoje Eu Sei e Preciso Te Encontrar. Também teve Pérola Negra com Conversa de Cigana e Banda Tricolor, Dois Irmãos.
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Tá aí a Adlers Band aqui na nossa programação, né? E o Popurri também aí com o Dobrado Charles, Bebida de Amor e tudo demais. Agora 9h21, 11.7 a temperatura. Vamos mandar abraço pro... Deixa eu ver aqui, o Marquinhos tá na companhia, né? Aliás, já tem música também especial aí pra turma de São Pedro da Serra, que pediu mais uma dos Atuais. A gente mata a saudade na sequência aí, tá bom, gente? Valeu! 9h21, a música alemã Zellbergbaum.

Tá aí os atuais, fim de semana, tá longe ainda, né? Tá longe o fim de semana, 21 horas mais 27 minutos, 9h27, 11 graus e 7 décimos a temperatura. E quando a gente fala que o agro não para, é porque não para mesmo, né? Meu mano João tá lá no Pareci, lá no Coqueiral, dele trator, né? Isso que agora são 9h30 da noite, né? Já viu. Valeu, João, um grande abraço pra ti aí, né? Uma boa semana também. E vamos que vamos, fazer o quê, né? O agro não para, já falei. Banda Barbarella, nova deles.

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3: Imperial 9:32 agora, né? 11 graus e 7 décimos a temperatura. Romeu Canal em Carlos Barbosa. Alô, Romeu. Pediu o Grupo Expressão. Já tá separadinho aqui, roda no bloco, né? Com um Amor Distante. Vamos seguindo, 9:32.

0: Andreas Martin, Amor é Mio, antes Grupo Expressão, Amor Distante e também o musical Mensagem com Formosa Morena. 19 para as 10, 11 graus e meio a temperatura. 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
0: Banda The Villers.

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Muito bem, então é a música com a banda Muniz, Kerpin Ferraz. Agora 10, faltando para as 10, 11 graus e meio. Abraço para o nosso amigo Severino Tisco, em Barão, tá na companhia e pede música com Nenete e Dorinho. Eu trago já em seguida por aqui, né? Nenete e Dorinho. Beleza pura. Vamos seguindo, mais música chegando por aqui. E é claro, né? Lembrando que você participa, pede a tua, manda o teu alô através do nosso 54-3281-1510, né? Nosso WhatsApp aí disponível para você participar com a gente. Daqui a pouquinho tem o Palavra Amiga, né? No bloco das 10. Antes tem Céu e Cantos, Nenete e Dorinho e por aí vai.

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2: Imperial 10:01, 11 graus e meio. E o nosso quadro Palavra Amiga desta segunda-feira, dia 14, falando sobre a arte de ouvir. Vivemos em um mundo onde quase todo mundo quer falar, né? Queremos dar a nossa opinião, contar a nossa história, mostrar o que pensamos, explicar o que sentimos. Nas redes sociais, então, nas conversas, nas reuniões, em todos os lugares, há sempre alguém querendo ser ouvido. Mas existe uma coisa cada vez mais rara. Alguém disposto a escutar de verdade. E talvez esse seja um dos maiores gestos de amor que podemos oferecer a alguém. Porque ouvir não é simplesmente ficar em silêncio quando o outro fala. Ouvir é prestar atenção, é olhar nos olhos, é deixar o celular de lado. É tentar compreender antes de responder. Às vezes, uma pessoa não precisa de um conselho. Ela só precisa que alguém o diga, pode falar, eu tô aqui. Quantas pessoas ao nosso redor estão sorrindo por fora, mas travando batalhas silenciosas por dentro? Quantos amigos dizem, tá tudo bem, quando na verdade estão apenas esperando que alguém perceba que não está? Quantas vezes alguém tentou conversar conosco e nós estávamos tão preocupados em preparar a nossa resposta que nem percebemos a dor escondida nas palavras? Escutar é uma forma de dizer, a sua história importa para mim. E talvez você não consiga resolver o problema de alguém, mas talvez tenha a palavra certa. Talvez não possa mudar aquela situação, mas pode oferecer presença, pode oferecer atenção, pode oferecer aquele abraço depois de ouvir. E não subestime o poder disso, hein? Porque algumas feridas não precisam de explicações.

0: precisam é de acolhimento. Algumas lágrimas não precisam ser interrompidas, mas precisam ser respeitadas. E algumas pessoas não precisam que você diga, eu sei exatamente o que você está passando. Elas precisam ouvir, eu não sei exatamente o que você está sentindo, mas estou aqui para ouvir você. Que a gente aprenda a falar menos e vencer, para vencer discussões, né? E ouvir mais para compreender as pessoas. Que a gente tenha menos pressa para responder e mais disposição para entender. Porque no fim das contas, talvez a maior prova de carinho não seja encontrar as palavras perfeitas, mas ter a sensibilidade de ficar em silêncio quando alguém precisa, simplesmente ser ouvido. Então hoje, quando alguém procurar você para conversar, faça uma coisa diferente. Pare, olhe, escute. Talvez aquela conversa não seja apenas mais uma conversa. Talvez seja o momento em que alguém, depois de muito tempo, finalmente vai sentir que não está sozinho. Porque o mundo está cheio de vozes querendo ser ouvidas. Quem aprende a escutar se torna um verdadeiro lugar de acolhimento. Então, pense nisso. Esse é o nosso Palavra Amiga, trazendo para você a nossa mensagem desta segunda-feira. Agora 10h04, boa noite para você.
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0: Imperial, agora 10:07, 11 graus a temperatura. Mandando nosso abraço para o Carlos Lentz, em Porto Alegre, está na companhia da gente. Osmar Schwarzer, em Nova Candelária, também acompanha a programação. A todos aí um grande abraço. Obrigado aí pela audiência, né? E vamos junto por aqui, vamos juntos até a meia-noite com muita música. É claro, sempre aguardando aí a tua participação através do nosso WhatsApp, né? 54-3281-1510.

0: Sensacional. Os atuais Auto Reverso anos 70, antes de domingos, aqui na programação 10 e 18.
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Tá aí a banda Continental e a Xalana, essa aí lá de 79, né, pra gente recordar. 10h23 agora, 11.7 a temperatura. E segue, né, o tempo firme agora. Temos aí uma semana praticamente, né, de tempo bom, né, segundo a previsão. Chuva só no final de semana. É, a princípio, né, claro que a previsão pode mudar, mas a princípio só lá pro final de semana que teremos instabilidade. Banda Almas Iguais chegando por aqui, o Castelo de Sonhos.

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Maravilha, tá aí a música alemã com em língua alemã, digamos, né? Porque o grupo de Paldau, que é austríaco, cantou pra gente Hand auf Herz. Agora 28 para as 11, 11 graus e 8 décimos, praticamente sem oscilação a temperatura, né? Até fiquei meio curioso aqui para ver se o nosso termômetro estava bem calibrado, estava funcionando. Sim, tá funcionando. Mas oscilou assim, de 11,7 para 11,8 e volta para 11,7 e assim estamos, né? Não vai baixar muito mais que isso também durante a noite aí, provavelmente. Concórdia, para a gente recordar, essa é lá de 81, já que a gente trouxe aí a banda Continental mais cedo, vamos com Concórdia agora. Vai lá.

Tá aí o musical Energia, homenagem ao radialista. Teve também Corpo e Alma, Amor de Primavera e Concórdia, com a bonita valsa Dora, né, pra gente matar a saudade por aqui também. 54-3281-1510, disponível pra você, né, e o nosso show da noite segue por aqui, sempre destacando aí a tua participação, né, o teu pedido também. E a gente vai trazendo mais música, destacando a boa música alemã com Die Trinkwalde.

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Grupo Momento e o Papo Rede Gaúcha, as baita participações aí, né? Faltando 8 para as 11, 11.7 segue sendo a temperatura, hein? Não muda, não muda. Banda Imigrante, de porta em porta, boa noite.

0: Subras, CPF, antes Festerê com Bailão 3x10 e também Banda Imigrante, né, de Porta em Porta, 11:01.
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0: Legal, vamos lá, agora 8:03, 11.7, alô, e a temperatura, né? A Ilvene tá com a gente, claro que sim, né? Ilvene, abraço, viu? Boa semana, obrigado sempre pela mensagem carinhosa e show de bola, viu? Vamos deixando também por aqui, abraço pra, deixa eu ver quem pediu música aqui, a Luciane, também tá na companhia, turma lá em São José do Hortêncio, né? Já trago música na sequência por aqui com, deixa eu ver o que ela pediu, Rainha, né? Rainha, vai chegar já na sequência também do bloco aí, tá bom? The Flippers.

0: Rainha musical aqui na programação. Antes teve Chopão, né? E o dobrado Andorinha, né? Paul Candorinha e também The Flippers aqui na nossa programação. 11:15.
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Está aí o Musical Encontro aqui na nossa programação e a marca registrada, né? Beleza. Vamos seguindo por aqui, gente. Lembrando que você está disponível, né? Para você participar ainda, claro. 54-3281-1510, o nosso WhatsApp, tá bom? Temperatura em 11,6 agora. Baixou um pouquinho, né? Baixou apenas um décimo, mas oscilou um pouquinho para baixo. Tendência é que caia, né? Um pouquinho durante a madrugada. Enfim, a gente tem uma manhã, mais uma vez, fria. Lembrando que estamos no dia 14 de setembro, há uma semana, né? Da primavera, praticamente. Que já começa a dar as caras, né? A gente já começa a ver umas temperaturas um pouco mais amenas à tarde. Temos aí as flores também já despontando, né? Enfim, primavera tá chegando. Vamos com Porto do Som aqui na programação. Agora 11h21.

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Maravilha, tá aí a música com André Renner e Banda Ébanos, né? Amor com Amor se Paga aqui na programação. 25 para meia-noite, 11.6 é a temperatura. Os dois amigos.

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15: Imperial, agora 14 para meia-noite, 11 graus e meio. O nosso amigo Eduardo Henrique Kohlhammberger também está marcando presença aí, né, Eduardo? Abraço para ti, uma excelente noite, boa semana também, obrigado, viu, pela companhia. Estamos fechando por aqui o nosso show da noite, amanhã eu tô de volta ao meio-dia no Tá Na Mesa. Um grande abraço, gente, uma boa noite para todos e até amanhã. Tchau, tchau.

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Amigas e amigos, muito bom dia. Meio de terça-feira, já estamos hoje no dia 15 de setembro de 2026. Tempo aí com parcial nebulosidade, poucas aberturas. 10 graus e meio a temperatura, 8,6 a sensação térmica, umidade 91%. Signo é Virgem, estação inverno. A lua já indo aí para, já está na fase nova, né? Hoje comemoramos o dia do músico, da música terapeuta, né? Também dia do idoso japonês.

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5:05, 5:05, 10,3 a temperatura, umidade 91%, é a umidade, é. Muita umidade outra vez, né? Sensação térmica 8,1 graus. 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Participações chegando e a gente registrando. Sempre agradecendo, né, de coração aí a participação dos nossos amigos ouvintes que ajudam a fazer o programa. Na minha página do Facebook, recebendo bom dia da Jacinta Wilken-Wingert, Marciane Tank, Sírio Ror, a Rosane Václavic, já trabalhando lá, fazendo, deixando tudo pronto, né? Daqui a pouco o pessoal para lá para dar aquela reforçada no café da manhã lá nas delícias da Rosane, né? A Márcia Tank, Malise Raber, Edi Potter, Aliane Michel, Luiz André Schultz, Irani Weber, Malice Moraes, Jacinta Rinker, Sérgio Klein, Jonas Kreisig e também da Clarice e do Egídio Malman. Também mandar um abraço todo especial para nossa amiga ouvinte, a Mara Tatiana Kikoff. A nossa ouvinte, você aí, né? Botar as conversas em dia. Ô, oh, coisa bem boa. Quando a gente tem amigos de verdade, né? Um abraço para você, tudo de bom. Sempre agradecendo de coração aí a sua consideração.

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E já que estamos falando em tempo, vamos conferir a previsão para hoje. Temperatura variando de 6 a 16 graus. Sol com muitas nuvens durante o dia, período de céu nublado, noite de céu limpo. Vento 5 km por hora hoje, o sol vai nascer às 6h24, seu caso às 18 horas 16 minutos, a lua na fase nova. Para amanhã, dia 16, quarta-feira, 6 a 16, a temperatura, dia de sol com muitas nuvens, à tarde, à noite, nebulosidade diminui. E tá aí, né, sendo confirmado para a chuva para sábado, para domingo, para segunda, para terça da semana que vem. E a partir da quarta da semana que vem, uma temperatura mais baixa, chegando até a 4 graus, mas com tempo firme. As informações para você, ouvinte da Imperial. Ricardo Gaúcho, lá de Uberlândia, também mandando o seu bom dia, né? O seu pensamento do dia, mandando uma ótima terça-feira a todos, obrigado para você também. Big, lá da Rondônia, lá da distante Rondônia, assim, mandando um abraço pro Odete, o Albano, Clodomiro, Patrícia, Rubinho, Solange, toda a equipe de padeiros aí do Docericanto, Pinhal Alto. Também a nossa amiga ouvinte, Gini Godoy, mandando seu bom dia, um abração, tenha um bom dia, obrigado igualmente para você, tudo de bom também. Marco Casagrande Canoas, bom dia. Pensamento do dia, que hoje você encontre beleza nos detalhes e força nos desafios. Vem um alô aí pro Lui, lá na Picalha, já no Chibarão, homem aí, né? Tá certo. Grande abraço, tudo de bom? Na minha página do Facebook, bom dia, recebendo também aqui do Érico Bervian, da Rosângela Kleber Fontoura, Ademar Tomé, Vanilles Oneide Rodrigues da Conceição, Neuza Virgínia Davis, Lourdes Laux, Fernando Reitenwald, Fábio Damer, Jair.

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15: Agora são 5 horas 31 minutos, 5h31, já chegando na última parte aqui do nosso Acordando com o Imperial, sempre patrocínio da Sul Motos, que atende você na rua Alcídio Hartmann, 19, Salvador do Sul, e Energias da Natureza, sua sede em Ivoti, na Avenida Presidente Lucena, 6.655.

Recebendo mais participações, bom dia, João Carlos Vaires, da Francesa Alta, desejando boa terça-feira a todos nós. Você quer uma música gaúcha, já que estamos na Semana Farroupilha, tá certo, né? Inclusive no próximo sábado, que é o domingo, é no dia 20, né? Se não me falha a memória. Então no próximo sábado, vamos combinar o seguinte, né? No nosso Acordando Campeonato, uma hora de música gaúcha. Aquela selecionada para você acordar e sair dançando. Ele diz, São Leopoldo, música para a esposa Terezinha, para os ouvintes, para nós aqui na rádio, muito obrigado. Página no Facebook, recebendo bom dia também do Luiz Henrique Gomes, da Maria Mardinelli Schultz, Dolores Siles, Leandro Gustavo Bock, Mariane Carlin, Nestor Miller, Lindona Liz Ordone from Hong Kong, she sent for me good morning. 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Também do Anísio Mendes, o Danir Govaski, popular Bombacha, Suzana Drum, Márcia Clement Schmidt, da Verna Koch.

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6: Agora 5:47, 5:47, chegando mais um Bom Dia Amigos e Amigas aqui pela Imperial. 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Mais participações chegando, bom dia do Edson Vacaro, do Ebelá de Giruá, desejando uma ótima terça-feira a todos. Ouro Box Mongueiras, esposa Maristela também na escuta, também dá o bom dia da Jacinta Rinker, Santa Maria do Herval, para amiga Anilda Weber Dil, de aniversário hoje, parabéns para ela. Felicidades. Na minha página no Facebook, recebendo bom dia também da Lúcia Fritzen, a Lara Denise, Jorge Everson, Vera Marisa Mevo dos Santos, Laércio Ritter, Elisa Helene Niemeyer, também um bom dia pro seu Egon, Malise Belter, também do Joine Luiz Souza. Aí a música gaúcha com Che Barbaridade, campeiro de

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1: 6 horas.
2: A palavra de fé e esperança para hoje, terça-feira, 15 de setembro de 2026. O título, Poder e Vaidade. Fala-se muito das misérias humanas. Fala-se, sobremaneira, da miséria econômica. Mas ao lado das misérias materiais, há outras de maior gravidade, que são as misérias morais. A vaidade é uma delas. Mistura-se todas as ações humanas e mancha os pensamentos mais delicados. Penetra o coração e o cérebro. Nos tempos em que as estradas poeirantes da Galileia ainda eram marcadas pelas sandálias humildes do sublime Galileu, um ensinamento singular ficou impresso na história, através de um diálogo do Cristo com um senador romano. Jesus falou-lhe de humildade, mas aquele homem investido dos poderes e glórias transitórias deixou-se arrebatar por uma onda de orgulho e questionava-se mentalmente. Humildade? Que credenciais apresentava o profeta para lhe falar assim a ele, senador do Império Romano, revestido de todos os poderes? Lembrou a cidade dos Césares, coberta de triunfos e glórias, cujos monumentos acreditava, naquele momento, fossem imortais. Jesus, conhecedor das leis eternas e imutáveis que regem a vida, percebendo seus pensamentos, respondeu com serenidade e firmeza: todos os poderes do teu império são bem fracos e todas as suas riquezas bem miseráveis. Um dia deixarão de existir. Suas águias poderosas sob um punhado de cinzas misérrimas. Suas ciências se transformarão ao sopro dos esforços de outros trabalhadores mais dignos do progresso. Suas leis injustas serão tragadas no abismo tenebroso desses séculos de impiedade, porque só uma lei existe e sobreviverá aos escombros da inquietação do homem, a lei do amor, instituída por meu Pai desde o princípio da criação. Nesses títulos de Jesus há um singular ensinamento: a transitoriedade das ostentações humanas construídas sob a impositividade da vaidade. E Jesus tinha razão. 2 milênios após, pouca coisa restou daquele império tido como imortal. Restam hoje apenas algumas ruínas que o tempo se encarregará também de extinguir. Todavia, o tempo não logrará destruir os ensinamentos grandiosos legados à humanidade pelos cidadãos romanos que dedicaram em construir patrimônios imperecíveis, são sujeitos às leis da matéria. Deus, antes de colocar a humanidade sobre a face da terra, a enfeitou de belezas naturais, revestiu-os de todos os elementos e recursos necessários ao nosso bem-estar. Para iluminar o dia, ele nos deu o sol, radiação gloriosa, e para clarear as noites, salpicou as de estrelas como se fossem flores de ouro. E nós, o que temos para ofertar a Deus senão o nosso coração? Mas longe de enfeitá-lo com alegrias, virtudes e esperanças e permitir que Deus o penetre, só fazemos quando o luto, as amarguras e decepções nos visitam e nos ferem. Deixemos a vaidade de lado e ofertemos o nosso coração livre de dores a Deus, como homens, de pé, e não como escravos, de joelhos. Lembremos-nos de Deus também nas horas de alegria.

0: 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Participação de luto e convite para enterro.
1: Esposo Lauro Richel, filhos Janete Richel e família, Janice Richel e família, João Carlos Richel e família, Paulo Richel e família, Plínio Richel e família, Nestor Richel, Marli Richel Becher e família, netos e bisnetos, familiares Ritter e Richel, demais parentes e amigos participam do falecimento de Lone Richel, ontem ocorrido na idade de 80 anos. O corpo está sendo velado na Casa Mortuária Municipal de Linha Nova e o sepultamento será hoje às 10 horas com atos de encomendação de corpo presente na mesma Casa Mortuária e após para o cemitério evangélico na Linha Olinda Fundos, no Canto Schenkel. Noticiamos o falecimento de Lone Richel.
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3: 6:11. Bom dia, amigos e amigas. Você acompanhando aqui pela Imperial, com o tempo totalmente encoberto, céu encoberto. Neblina aí, né, por cima dos morros. 10,7 a temperatura, 9,6 sensação térmica, umidade 91%. Mais participações chegando aqui no nosso WhatsApp. O bom dia da Elaine Ramos. Também o Fábio Dama pedindo homenagem para os aniversários de hoje, Irineu Klein, Natabe de Quadro, Camila Klein Fener, Samantha Bittenbender, Andréa Ferraz, Miguel da Costa, Daiane Moraes, Carl Schwantes, Annelise Dreger, Adriano Klaug, Yara Marmit, Alana Tamires Wust e também da Karine Heilmann. Bom dia também chegando aqui do Rodrigo lá de Canela. Bom dia da Vânia, também do Flávio, Inácio Dresch, Cacias do Sul, Valdemar Neriane, Silvia Letícia lá de Parubé, Elaine Moraes do Yammertal, Augusto Bach, Sean José Durval, música pro cunhado Sebaldo Knost, aniversário hoje, 36 anos casado, mesmo dia. Também bom dia, Paulo Janeboc, homenageando hoje aniversariantes, Anilda Weberdil, Irineu Klein. Joãozinho Volo, bom dia, ótima terça-feira a todos, linda, verdadeira mensagem, muito obrigado. Também o Afonso Barco no Pousada da Neve, Otília Brown lá de Dois Irmãos, linda, verdadeira mensagem, parabéns, muito obrigado. Especial hoje, homenagem para a filha Amara Denise Bellet, de aniversário, parabéns para ela. Também o bom dia do Cristiano Schmidt, a Picada São Paulo, Chimarão aí no Capricho. Na minha página no Facebook, recebendo bom dia também da Roselaine Maria Schmitz Olbermann, da Rejane Maria Schmitz Knorst, ainda também da Angela Becker, do Joel Biff, do Renato Krieger,

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1: 6:22, 6:22, a temperatura está em 10,8 graus, 9,6, sensação térmica, umidade 91%. Céu totalmente coberto, bastante escuro, sinal que temos muita cobertura de nuvens. Ah, mas 4:15 mais ou menos, saiu saindo de casa, eu olhei, consegui ainda visualizar algumas estrelas, já tinha nebulosidade, mas agora está bem fechado. Inclusive a neblina aí, cobrindo os morros, né? Eu vejo lá também. Junto aí ao nosso transmissor, lá no Morro da Fome, também tem neblina. Também ali o morro que fica aí nas 13 colônias. Bom dia, amigos, amigas. 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

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Mais participações para a gente registrar por aqui. Bom dia, ótima terça-feira para o amigo, esperando sol e calor para recuperar a plantal de abelhas sem ferão. Abraços aí do nosso amigo Bruno Bigger. Verdade, né? Olha, os bichinhos estão sofrendo aí, né? Fica aí, tipo... Bom, será que vai ou não vai? Não tem como ir porque tá muito frio, né? É coisa de louco. É, e aí a gente acaba sempre perdendo alguns enxames aí nesse nosso inverno, às vezes bem sem vergonha, né? Também o bom dia do Lauro Malman, Ademar Rainer, linha Fritzenberg. Para os amigos da Imperial, também o bom dia do Fernando Olbermann. A minha página no Facebook, bom dia também do João Greff, a Sônia Olbermann, Noeli Hels, Lúcia Klagenberg. Dulce Rupenthal, Guido Dapper, Dulce Renicais e Wiedeker, também da Cris Ackermann, Noeli Aren Baumgarten, Almiro Meller, Jacinta Dapper, Alice Reis, Fábio Dammer, também do Ivo Lamp, Bernadette Neukampf, Gilvani Gottschalk, da Rosane Utzig, da Célia Gressler,

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1: Esposo Lauro Richel, filhos Janete Richel e família, Janice Richel e família, João Carlos Richel e família, Paulo Richel e família, Plínio Richel e família, Nestor Richel, Marli Richel Becher e família, netos e bisnetos, familiares Ritter e Richel, demais parentes e amigos, participam do falecimento de Loni Richel, ontem ocorrido na idade de 80 anos. Corpo está sendo velado na Casa Mortuária Municipal de Linha Nova e o sepultamento será hoje às 10 horas com atos de encomendação de corpo presente na mesma Casa Mortuária e após para o cemitério evangélico na Linha Olinda Fundos, no canto Schenkel. Noticiamos o falecimento de Loni Richel.
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6:33, 6:33, e aquela neblina chegando cada vez mais perto aqui da Avenida 15 de Novembro, né? É, não sei não. Muita umidade, né? 91%. Você acompanhando o nosso Bom Dia Amigos, Amigas. Já chegando aí na sua última parte. 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Temos mais participações para

Recebendo aqui o bom dia. Abençoada terça-feira a todos. Da nossa amiga ouvinte, a Jane Malman. Iraci Hansen, lá de Novo Hamburgo. Também Jair Fazbinda. Bom dia, excelente terça-feira a todos. Parabéns pela mensagem, muito obrigado. Inês Silvio, Ignacio Aurora, Rua Bonito, São José do Hortêncio. Bom dia, gratidão infinita. Define essa foto. Depois de 6 dias, Dodói, vou e nasce em casa com o neto Noah. Ah, bom, então tá certo. Vamos desejando aí também uma pronta recuperação e obrigado por compartilhar, né? É o vô e o neto aí, né? E isto, um encarando o outro, mas com um sorriso no rosto. É isso que é importante. Cristina Bond de Tupandi pedindo música também pra ela. Paulo Marchner, dois irmãos. Na minha página no Facebook, recebendo bom dia também da Karina Kussler, da Eva de Castro, também da Inês Leone Klaus, Nair Gribler, do Astor Figbaum, Lúcia Brown, Guilmar Jung Mertens, Mali Schumann, Milton Spier, Regina Fetzner, Vera Regina Griff, Alceu Blume, Noeli Schwab-Gosler, Marcos Aurelio Eich, Rosane Schneider, do Valdir Westhauser.

0: 6h44.
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2: Bom dia, amigos e ouvintes da Rádio Imperial. Massa de ar frio segue definindo as condições do tempo sobre o estado. Hoje, em Nova Petrópolis e na Serra Gaúcha, o sol aparece com nuvens ao longo do dia, mas pela manhã ocorrem períodos de maior nebulosidade. Não se descarta chuva fraca ou garoa localizada e passageira nos aparados. A temperatura na madrugada ficou entre 7 e 9 graus na maior parte da região, mas caiu abaixo dos 5 graus nas áreas mais altas, sobretudo nos aparados. Durante o dia aquece e as máximas à tarde atingem 17 e 18 graus. Depois, no fim do dia, volta a esfriar. Na quarta, quinta e sexta, o sol aparece com nuvens, mas podem ocorrer períodos de maior nebulosidade em algumas áreas, sobretudo no começo da manhã. As noites e madrugadas seguem frias e as tardes agradáveis, com maior elevação das máximas na quinta e sexta. Na quarta e quinta-feira, as mínimas vão chegar entre 6 e 8 graus e na sexta ficam entre 8 e 10 graus. Já as máximas à tarde atingem entre 16 e 18 graus na quarta-feira, entre 21 e 23 graus na quinta e entre 23 e 25 graus na sexta. Da Metso, Luiz Fernando Nartigal.
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Muito bem, são 6:49, 6:49, o tempo permanece inalterado, umidade 91%, 10,6 a temperatura, 9,7 a sensação térmica, céu completamente encoberto, mas agora tem um pouco mais de claridade, sinal de que é simplesmente neblina alta aí, né? Quer dizer, não tão alta assim, tá por cima dos morros ainda. Chegando a partir de agora, nosso café com a Imperial. 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Nosso abraço, nosso carinho todo especial para você que tá aí já no seu café da manhã. Ah, já tomou o café da manhã, o chimarrão também já foi, tá bom? Já foi pro serviço, beleza, né? Desejando aí sempre uma viagem tranquila até você chegar aí no seu trabalho. Pessoal aí do interior também já se preparando, né? Para ir pra roça, eita vida! Me lembro bem daqueles tempos, né? Eita vida, branco de jada, né? Chinelo de dedo e vamos que mora, né? Eu vou dizer, não, hoje vai, tem que lavrar lá em cima, porque tem que preparar a terra para plantar aipim, para plantar milho, batatinha e tudo mais. Recebendo bom dia da Belmira Brown do Yammertal, também quem mais aqui? A mãe Ivete, fazendo homenagem especial hoje para a filha, a Nayane Rafaela Reisner, completando 11 anos. Parabéns para a mocinha. Também um bom dia do nosso amigo Igor Schmidt, também um bom dia do Tziles. A página no Facebook, bom dia Aninha Freles, Cristiane Schamberger, Clarice dos Santos, Maria Freles, Marcélia Correia, Enio Dimmer, Tadeu Daimling, Maria Schneider, Willi, Guido Kehl, Hernani Aliris Blanc, Boni Fritsch.

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1: Na sequência, propaganda eleitoral gratuita e obrigatória, volto com você até às 7h25.

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Agora 7:29, 7:29. A temperatura 10,5 graus, 88% umidade relativa do ar, 9,9 a sensação térmica. Começando a ter algumas aberturas onde já aparece um pouquinho do céu azul. Previsão de exatamente essa aí, né? De termos aí bastante nebulosidade, mas o sol conseguindo espiar de vez em quando. 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Mais participações para a gente registrar por aqui. Na minha página do Facebook, o bom dia da Alice Wolf Collet, da Leoni Malman, a Marli Simon, Marcos Prois, Henrique Correia, Amarildo José Pellens, Lorena Hirsch, Vera Weber, Roselina Reinsdorf, Márcia Metz, Romano Guilherme Ullmann, Malise Lippert, também Lodi Utzig, Mali Bauer, Remer, Assichitz, Maria Goretti Fir, Clério Luiz Schneider, Erminda Nais, Lúcia Scholl, Ellen Fabiani. Nosso WhatsApp, mais participações chegando e a gente registrando por aqui. O bom dia da Belmira Brown do Yammertal. Também o nosso amigo ouvinte Cook, ele é de Três Coroas, na escuta. Pedindo música para a namorada Marisa, para os filhos Cauã, Laura e o Nicolas. Boa, ótima terça-feira. Sandro Remy Pinheiros Montenegro. Olá, bom dia. É Magda de Assis. Chadambriá, lá do Paraná, sempre na companhia da Imperial por aqui. Hoje, desejando feliz aniversário pro filho João Henrique Broini, completando seus 15 anos de idade. Parabéns, guri! Tá lá ele cortando, né? Uma costela já prontinha aí no barbaridade. Que coisa boa. Agora deu fome aqui pro tiozinho aqui também, né? Ah, certo. Um grande abraço, meu amigo. Juarez Ieda, lá de Sapiranga. Bom dia, amigo. Estamos aqui no litoral, o tempo aqui fechado, vento e frio. Desejando ótima terça-feira a todos.

Schneider Tempo com nuvens, 13 graus, pedindo homenagem para a sobrinha Karine Heilmann Link, de aniversário hoje, participação de Emílio Erevani Konderfer. Também tenho que agradecer, um agradecimento muito especial para os nossos amigos ouvintes Inácio e a Neuza lá de Campo Bom, que me mandaram, né, daí, semente da melancia de porco, de Schweinsmelona. Já vou, né, olha, já vou plantar hoje, né, já vou plantar hoje. E para me garantir agora, né, já que estavam levando quase tudo embora, né, a partir de hoje vou ter cerca lá, cerca de arame farpado e ainda eletrificado. Vamos ver se esses vagabundo ainda vão ter coragem de pular a cerca lá para roubar minhas coisas, né? Quer comer, quer ter, planta em casa, também você vai colher, né?

nosso bom dia, 7h36, é o nosso bom dia todo especial, pessoal que está acompanhando o nosso Café com Imperial, o patrocínio Meca Diesel. 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Mais participações chegando e a gente registrando por aqui, né? É, o nosso amigo Bruno Bigger mandando foto aí, disse, olha, ele tá aparecendo, falando aí do sol, né? Realmente tá começando a mostrar a cara em alguns pontos já. Também o bom dia da Velha da Pretzel, bom dia, abençoada terça-feira a todos. Quem mais aqui? O Haribert Corte, em Rodeio Santa Catarina, ouvindo Imperial e montando a estrutura da maior árvore de crochê do Brasil. Ah, tá, né? Mandou aqui um vídeo, né? Vai ser um negócio enorme isso aí, né? Disse que ele... sim, tá certo, né? Para dar aquela base forte, precisa ter uma solda aí, bem, um troço bem reforçado, para aguentar também o tranco, né? Tá certo. Ah, o Daniel Lenem, bom dia, Três Coroas, tomando aquele chimarrão no galpão, o pai Hélio Lenem, sempre na escuta da Imperial, como é que é? Ah, sim, tem que dar bala de estanho para os vagabundos, né? É verdade, meu amigo, olha, às vezes dá vontade mesmo de dar essa, meter ali uns chumbinhos no traseiro, né? Puxa vida, mas vamos fazer o quê? Vamos embora, né? Também o bom dia da nossa amiga ouvinte Elvinil, Posamai lá de Estrela, né? Diz ela, obrigado pela mensagem de vida, um hiper abraço, obrigado igualmente para você. Também Cristina, de Dois Irmãos, pedindo música bem animada para amiga Inês Hand, especial para a irmã Regina, que vai completar 80 anos de vida nesse sábado. Parabéns aos aniversariantes, a todos os aniversariantes do dia aí, né? Bom dia também, recebendo aqui da Jacinta Wilken, quem mais está participando e mandando bom dia. Ingrid Scherer, Francisco Leides Lorenz, também da Juju.

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1: Fechando aqui o nosso Café com Imperial, sempre patrocínio Cantinho Saudável, Meca Diesel, CCR Máquinas Agrícolas, Ideal Esquadrias e Círculo Saúde. Novo programa amanhã às 6h45. Mais participações na minha página do Facebook, recebendo também o bom dia do Ricardo Foltz, também da Cristina Prois, da Neuza Greff, a da Marli Schuck, Hildo Lesch, do Plínio da Silva, a Elaine Elizabeth Rinker-Keffer, a Solange Liz Miller, a Noeli Willemsen, a Marlene Wolf, Adriane Malinski, Maria Kloos, Marlice Schaberum Birk, Dora Cizimer, ainda também da Alissa Fürstenhoff, Madalena Kuhn, Daniel Zihaupt. Ainda no nosso WhatsApp também temos participações para registrar. Bom dia, meu povo. Estou adorando as prosas de manhã, bem frio. A participação do Elemar. Obrigado aí, né? Um abraço. Jacinta Atma Westerfeld, São Pedro da Serra. Bom dia. Quero retribuir o bom dia para minha amiga Cristina Inês Han, lá de Dois Irmãos. Também a Yasmine Zimmermann, desejando um bom dia para o vovô Inácio Rory e vovó Inês Sírico, lá de São José do Hortêncio. Não, curtindo o vovô, né? Tá certo, tá curtindo mesmo. E do nosso Ariberto, o nosso amigo Ariberto Corto, né? Diz ele, esse é o projeto da árvore de crochê. Tinha 12 metros, agora terá 14 metros de altura. A Igreja São Francisco de Assis, no dia 10 de outubro, inauguração da árvore em comemoração aos 800 anos da morte do padroeiro. E o sol está querendo aparecer. Ah, tomara que tenha sol mesmo, né? Para poder trabalhar tranquilo. Também o bom dia da Selma Batalha, Lindomar, foi ótimo o seu programa, que Deus te acompanhe, amém, amém, que se assim seja. Bom, tô indo então, né? Tô indo, mas eu volto amanhã sim, às 4h45, até lá!

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1: Olá, muito bom dia. Tempo firme, com nebulosidade, algumas nuvens, 10 graus e 6 décimos a temperatura.
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Muito bom dia, agora 8 horas e 7 minutos, 10 graus, 9 décimos a temperatura, terça-feira, hoje 15 de setembro de 2026, entrando no ar a partir de agora, o nosso Bom Dia Imperial após o colega Lindomar. Por aqui, Gabriel te fazendo companhia nesta manhã de terça-feira com sol, sim, nuvens, mas tempo firme, né? Em algumas regiões, alguns pontos ainda temos a presença de neblina, mas a previsão aí prometendo uma terça-feira de tempo firme. Daqui a pouquinho a gente confere novamente a previsão do tempo com Luiz Fernando. 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

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Alô, Claudinho Azevedo de São Sebastião do Caí. Música para os colegas da Agriplux, isto no Caí, trabalhando sintonizados na Imperial. Forte abraço, Claudinho, bom trabalho aí para vocês. Numa com Irmãos Azevedo. Rodrigo Gaiteiro também tá conosco. Jair Fassbinder Alascu. Jair, pede Brilha Som que eu trago já já por aqui.

0: Irmãos Azevedo, perdi a razão e antes a Superbanda Canecos, domingo de sol, 8:14, vamos à previsão do tempo.
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0: graus na maior parte da região, mas caiu abaixo dos 5 graus nas áreas mais altas, sobretudo nos aparados. Durante o dia aquece e as máximas à tarde atingem 17, 18 graus. Depois, no fim do dia, volta a esfriar. Na quarta, quinta e sexta, o sol aparece com nuvens, mas podem ocorrer períodos de maior nebulosidade em algumas áreas, sobretudo no começo da manhã. As noites e madrugadas seguem frias e as tardes agradáveis, com maior elevação das máximas na quinta e sexta. Na quarta e quinta-feira, as mínimas vão chegar entre 6 e 8 graus e na sexta ficam entre 8 e 10 graus. Já as máximas à tarde atingem entre 16 e 18 graus na quarta-feira, entre 21 e 23 graus na quinta e entre 23 e 25 graus na sexta. Da Metsul, Luiz Fernando na Artigal.
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caiu brilhação e o travesseiro encharcado. Antes teve Rabaua, Unvilbar, Svagel. Agora 8h25, 11 graus e 7 décimos a temperatura. Vanderlei Köfer, Vistetz, Vanderlei, alles gut. Na lida, trabalhando. E levando a Imperial de carona, pediu música da banda Nina. Vou trazer agora. Bom trabalho aí pra vocês, tá bom, Vanderlei? O Remy Har do Morro Carrar São Vendelino pede música do Indústria Musical. Alô, Geni Godoy, bairro Feitoria em São Leopoldo. Vamos juntos, né, Geni? Alô também para o nosso amigo Anderson Marchner de Dois Irmãos. O Zé Borges em Butiá, curtindo a nossa programação. Augusto Baques de São José do Herbal, pro cunhado Sebaldo Knorst, que está de aniversário hoje. 36 anos de casados também neste dia. Olha que legal, hein? Parabéns aí pro Sebaldo pelo aniversário. E também pelo aniversário de casamento. Como sempre na escuta, uma música do Sangue Latino, Bilhetes de Amor. Isso aí, obrigado, amigos lá em Humaitá. Nosso amigo Adriano Opperman, alô, escuta, Adriano. Bom dia, bom trabalho. Já trago o Sangue Latino pra gente recordar. 8h27, banda Nina.

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Bota e Orquestra La Montanara, o verão está chegando e antes a banda Nina, alegria dos bailes. 24 minutos nos separando das 9 horas da manhã, este é o Bom Dia Imperial, num oferecimento de Corsan, nossa natureza movimenta a vida. 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Alô, Roland Schmidt, em Caxias do Sul, ótima terça-feira. Ademir Bender, em São José do Hortêncio, alles gut, Ademir, flies, ich umschaffe und gut, Musik am Laustra, né? Alô, turma do Morungava, que bom ter vocês com a gente. Pedindo uma do Flávio Dalcin, nossa amiga Leucádia, tudo bem, dona Leucádia, quanto tempo? Bom dia com Imperial na escuta hoje em Caxias do Sul, friozinho 9 graus aqui, né? O nosso amigo Adécio José Schmidt de Massaranduba, Santa Catarina, tudo tranquilo, Adécio? Hoje acompanhando a gente pertinho, né? Bom dia, Aluscut, lindo dia de sol, um abraço, nossa amiga Lia, também o Ivo Schallenberger. Alô, Vera Ritter, alô, Carlos Barbosa, olha só, hoje Carlos Barbosa está em festa, hein? Homenageando

O esposo, o maridão, seu Oscar, tá de aniversário hoje, completando 70 anos. Homenagem da esposa Vera, da filha Bruna e da filha Érica e também do genro Júnior. Claro, Vera, um abraço pra ti e pra toda a família. E estendo o abraço e os parabéns, os votos de muita saúde ao nosso amigo Oscar, de toda a equipe aqui da Imperial e de toda a nossa família, tá bom, Vera? Alô, Marlene e o Ivo Andrioli em São Sebastião do Caí, também curtindo a nossa programação. 19 para as 9.

0: Sangue Latino, Bilhetes de Amor, antes a Superbanda Chopão, Barril de Chope, 12 para as 9. Voarei,
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0: Saavedra com Vox Club. Antes teve o Joca Martins, Tertúlia. Um minuto nos separando das 9 da manhã, fechando a primeira hora do Bom Dia Imperial. 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
12: Imperial FM, a festa no ar, 9h03, 12,5 a temperatura, 67% é umidade relativa do ar. Uma ótima terça-feira, hoje 15 de setembro. Vamos para mais uma hora do Bom Dia Imperial, mais uma vez agradecendo pela tua companhia. Você que está chegando agora, seja muito bem-vindo à nossa programação. Uma excelente terça-feira. E claro, aquele convite super especial, 5432811510, para você participar, para você interagir com a gente. 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Alô, Dânia e o Irineu Miller de Nova Hartz, Vistedes, alles gut, uma boa terça-feira. Alô, Guido Dapper de Dois Irmãos, na boa companhia da Imperial sempre. Tangoshen, Guido. A Otília Brown de Dois Irmãos, lindo dia de sol, uma abençoada terça-feira para todos. E o Gilberto Carlos Clara.

em Três Arroios, onde faz um belíssimo dia de sol, né, Gilberto? Bom trabalho para ti e muito obrigado pela sintonia. Lauri Klein, de Presidente Lucena, para a esposa Beatriz. Daqui a pouquinho tem o Vibração. Para quem havia pedido Indústria Musical 9 e 5.

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5: Imperial FM, a festa no ar, 9 horas, 12 minutos e meio, 12 graus e 6 décimos a temperatura, amanhã de terça-feira, 15 de setembro. E recebendo aqui no estúdio da Imperial, nosso amigo doutor Gustavo, nosso parceiro, e também o Joaquim. Bom dia, Joaquim Alascut.
6: Bom dia, Alascut.
5: Tudo certo? Frio lá fora, Joaquim? Fresquinho, né?
7: Pode falar. Uhum. Pessoal, te ouvi aí.
5: É isso aí, já tem recadinhos pro Joaquim, né? A dona Ilvene já te mandou um abraço, um beijo lá de Estrela, dona Ilvene, viu?
7: De Estrela, um abraço.
6: Obrigado.
5: Doutor Gustavo, bom dia, tudo
7: bom
5: bem?
7: Bom dia, Alescuta a todos.
5: Agora, Gustavo, a dúvida, né, que com certeza muitos ouvintes têm, principalmente aqueles que estão querendo dar aquele pontapé inicial nos tratamentos, aí fazer o seu implante, quanto tempo dura todo o tratamento de implantes para quem quer iniciar e ter os dentes até o Natal?
7: Boa pergunta. Eu tava falando, explicando pro Joaquim do assunto de hoje ali, expliquei pra Joaquim, ó, fala ali no microfone. Antes de 2020, que eu comentei contigo, quanto tempo durava ali os tratamentos de implantes com o papai?
6: 2 a 6 anos. Não.
7: Se perdeu.
6: Não, ano a 2 anos.
7: De 1 a 2 anos, era mais ou menos antes a duração do tratamento. E hoje, em média, quanto, assim?
6: 2 meses a 6 meses.
7: Isso, atualmente então, o tratamento com implantes dura de 2 a 6 meses. E é interessante a gente falar sobre isso, que é a duração de todo o tratamento, né? A gente fala muito aqui, a maioria escuta, é possível ter seus dentes em 7 dias, né, até 7 dias. Obviamente que a gente fala que não é, 7 dias, a pessoa chegou lá, hoje fez a avaliação, 7 dias depois tá com os dentes fixos. Não é tão rápido assim. O principal é 7 dias após a instalação dos implantes.
5: Sim.
7: Né? Mas até chegar na instalação, na cirurgia dos implantes, o que que se faz antes? Bom, essa é a parte mais importante do tratamento, que é desde o momento que a pessoa vai fazer uma avaliação com a gente, entende como funciona toda a nossa experiência, o processo que a gente criou para a experiência de cada paciente, olha, recebe o orçamento, define, quero fazer, formas de pagamento. No momento que ele definiu isso aí, a gente recebe esse ok do paciente e ele entra num fluxo de agendamentos, tanto no consultório quanto fora do consultório.
5: Sim.
7: Que daí tem coisas que são no consultório, medida dos dentes,

0: do computador, né?
1: Sim.
0: E pra, a média que a gente falou agora é geralmente esse período onde a pessoa recebe os dentes. Isso que eu falei de 2 a 6 meses é o período médio desde esse início até o final quando recebe os dentes. Mas para nós, por exemplo, toda a equipe, a gente não considera só esse período, porque eu considero o período depois que entrega os dentes para o paciente, ainda tem uma fase de revisões. E aí a gente tem um período ali médio depois disso que a gente considera como dando alta pro paciente, sim, entre aspas, sabe? Uhum. Mas para esse período de 2 a 6 meses, é, os últimos anos é a média aqui do paciente, desde a hora que ele faz a avaliação até finalizar, até ter os dentes fixos, é mais ou menos isso. Claro que depende do tipo de tratamento, né? Uhum. Às vezes tem paciente que é um dente só e já sai com um dente no dia da cirurgia, um dente provisório na frente, por exemplo. Mas depois precisa ter um período de espera, de cicatrização e esperar o dente definitivo, dente, sim, porcelana, por exemplo. Aí vai chegar nos 6 meses. Outros pacientes que nem essa prótese tipo protocolo, usa quem usa dentadura e ponte móvel. Tem paciente que já deu em um mês, eu me lembro que entrou no início do mês, no final do mês tinha vaga de cirurgia, a gente pôde fazer e uma semana depois estava com os dentes fixos, já teve. Mas mais ou menos geralmente é isso aí, né? A nossa agenda de cirurgia geralmente está assim para a pessoa fez a avaliação, decidiu a parte financeira, deu a entrada, dá uns 45 a 60 dias depois que a gente vai ter a agenda para cirurgias, uhum, para realizar a cirurgia.
1: Sim.
0: Aí dependendo do caso, recebe o dente fixo em 7 dias. Por isso que a gente fala sobre o mês de setembro, né?
1: Uhum.
0: O mês de setembro agora é o mais seguro e digamos que o último ano do mês, ou o último mês do ano, para iniciar o tratamento e ter a certeza que vai estar com os dentes fixos no final do ano.
1: No final do ano.
0: Principalmente pela questão de adaptação. Então, imagina que se for 60 dias, 2 meses, inicia agora, recebe os dentes em novembro. Aí, antes do Natal, já tem um período de adaptação, né?
1: Sim.
0: Porque geralmente a gente evita de fazer, assim, entregar os dentes ali uma semana antes do Natal.
1: Uhum.
0: É, porque tem a fase de recuperação, né? Ninguém tá, quer estar pós-operado durante o Natal. Então, geralmente a gente termina as cirurgias mesmo lá naquela primeira semana de dezembro. É a última semana que a gente faz. Ou depois é principalmente para acompanhamento e revisões, né?
1: Exatamente. Então, pro pessoal que quer ter a certeza aí que no Natal vai estar aí com seus dentes fixos, a hora é agora, né, doutor?
0: É isso aí. O que que tu acha, Joaquim? A hora é agora pra, sim, quem precisa de implantes?
2: Sim.
0: É? Por que que tu acha que as pessoas precisam... Quem precisa de implantes? Quem, que nem tu? Tu tem todos os dentes na boca, tu precisa de implantes?
2: Não.
0: Não? Tem alguém que tu lembra, assim, que precisa de implantes?
2: Não.
0: Não? E aquele videozinho que tu falava, que sempre fala pra mim. Tem um vovô, acho que com os filhos ou com os netos, ele vai dar uma risada.
2: Não, cantar parabéns.
0: Cantar parabéns, cantar um parabéns. E acaba caindo, o que cai da boca dele?
2: A chapa.
0: É, isso seria bom isso? Não é legal, né? Ah, então tá aí, ó, pessoas assim que precisam de nossos implantes.
1: E como faz, Joaquim, pra conversar com o papai, com a equipe do papai?
0: Liga pra onde, Joaquim?
2: Opa. 996-22-2549. Na casa do discípulo de Jesus.
0: Amém.
1: Isso aí, pertinho aqui da, obrigado, Imperial. Valeu, Joaquim. Um abraço. Tá bom? Uma boa semana. E até a próxima terça-feira, Gustavo.
0: Um abraço a todo mundo. Muito obrigado.
2: Cus pra todo mundo.
1: Cesar cus pra todo mundo. Isso aí, fica a dica, né? Então, a hora é agora. Converse com o Dr. Gustavo e a sua equipe. Você que quer aí ter os seus dentes fixos até o final do ano, lá no Natal, né? E a hora é agora, né? Converse com o pessoal, então, aí com a implantodontia do Dr. Gustavo. Imperial FM, agora 9:19.
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1: Pra quem pediu, Flávio Dalsin e Banda Ouro e o Poporri de Shot. Antes teve o Monte Azul, homenagem à Nova Petrópolis.
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O Vibrasson e a Valsa da Vovó Elfrida. 25 minutos nos separando das 10 horas da manhã. 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

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Gabriel de Oliveira Ribeiro, alô Gabriel, meu xará, tá levando a Imperial de carona no caminhão, né, tchê? Bom trabalho, boa viagem e obrigado aí pela carona. Boa terça-feira, Gabriel, e um ótimo programa com carinho a Demar e Neiva de Novo Hamburgo. Gostaram demais de recordar a canção do Monte Azul, né, seu Ademar e Neiva? Abração aí pra vocês. Quem mais? Deixa eu ver aqui. Bom dia, Tatiane Zanqueta, de Morreuter, Normélio Chu, no Padre Eterno Ilgans. Já já tem banda 10. Sol esplêndido em Caxias do Sul. Uma ótima terça-feira especial para os ouvintes e para a equipe da Imperial. Valeu, Odila! Jacinta Hartmann Weschenfelder, São Pedro da Serra. Alô, Silvestre Utzis, trabalhando. Vamos que vamos, né, Silvestre? Bom trabalho, boa terça-feira. A Ilvene de Estrela. Grande abraço, Ilvene. Bom dia. Meu amigo Igor Paul, do Morreuter. Alô, escuta, Igor. Pessoal aí da Prefeitura Municipal, né? Os patroleiros, operadores de máquina. Bom trabalho pra vocês. Excelente dia. E, claro, muito obrigado, né, por estarem trabalhando e acompanhando a programação da Imperial. Alô, Lírio e a Amantina, amigos de Linha Nova, uma ótima semana pra vocês também. Já já trago o Castel Drutter Spatzen aqui na programação. 54-3281-1510, telefone e o WhatsApp da Imperial, 21 pras 10, Banda Porto do Som.

0: Castle Rutherspatzen, Ebis Farslip, antes teve Porto do Som, talvez seja amor e cheia de charme. 13 para as 10.
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0: Os Filhos do Rio Grande e o Shot do Caminhoneiro. 4 para as 10. Repórter Sicredi.
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0: A cultura gaúcha ganhou espaço no centro do município aqui de Nova Petrópolis durante a Semana Farroupilha. Desde sexta-feira, dia 11 de setembro, a Praça das Flores abriga um piquete tradicionalista, instalado pelo CTG Pousada da Serra com o apoio da Secretaria Municipal de Turismo e Cultura. O espaço permanece aberto ao público até o dia 20 de setembro. A iniciativa permite que moradores e visitantes conheçam costumes e tradições do Rio Grande do Sul. No local, é possível observar a estrutura de um piquete tradicional, conhecer elementos da indumentária gaúcha e provar o chimarrão. O espaço também integra a programação da Semana Farroupilha do CTG Pousada da Serra, que concentra suas atividades na sede da entidade em Linha Imperial. A proposta é apresentar as tradições gaúchas aos visitantes e convidá-los a conhecer o CTG e acompanhar as atividades preparadas para os festejos. Segundo o secretário municipal de Turismo e Cultura, Rodrigo Barbieri Sangali, a iniciativa contribui para valorizar a cultura gaúcha e ampliar as experiências oferecidas aos visitantes de Nova Petrópolis. A Semana Farroupilha é realizada em diversos municípios do Rio Grande do Sul e marca um período de valorização da história, dos costumes e das manifestações da cultura gaúcha. Em Nova Petrópolis, a programação também integra as atividades culturais e turísticas do mês de setembro. Repórter Sicredi volta em uma hora, até que nós agradecemos a parceria de Claro Multi, está em Nova Petrópolis com a nova geração da fibra. 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
4: No domingo, iniciou o Municipal de Futebol de Campo em Nova Petrópolis. 6 equipes vão participar do certame. 6 equipes na disputa pelo título. Na primeira rodada, o Pinhalense venceu Fortaleza por 2 a 0. Já o Linha Brasil A venceu o Linha Brasil B por 2 a 1. E o Fazenda do Vale venceu o Arroio Paixão Partiu Viagem por 2 a 1. Esses foram os primeiros resultados da primeira rodada do Municipal de Futebol de Campo em Nova Petrópolis. Um bom campeonato a todos envolvidos.
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quem pediu, Matteo Tarantino, Mi Manca Il Sole, 10 horas 23 minutos, e este é o Bom Dia Imperial. Abraços, Elma Batalha, tá curtindo a nossa programação, gostou demais da canção aí italiana, né, Zelma? Estendo um abraço aí pro Gil Cunha. Magda, pedindo pra curtir música da banda Céu e Cantos, tá no trabalho, bom trabalho, viu? Maria Arnold Keffer, homenageando a querida amiga Anilda Weber, que está de aniversário hoje, parabéns a ela, ela que mora em Dois Irmãos, feliz aniversário Anilda Weber, muitas felicidades e saúde. 10 e 24 54 32 81 15 10, telefone e WhatsApp para você participar com a gente. 12 graus e 6 décimos é a temperatura. Bom dia.

0: para a gente recordar Banda Guarujá, Marcha dos Irmãos, e antes a Banda 10 com a participação do Rainha Musical Faxina. 10:30, bom dia.
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2: 26 minutos nos separando das 11 horas da manhã, 13 graus a temperatura. Este é o Bom Dia Imperial desta terça-feira, 15 de setembro. E por aqui nós seguimos agradecendo mais uma vez a tua audiência, te desejando um ótimo dia. 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

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Lúcia Stefan, dois irmãos, música para Clara Beth, a Noemia Seibel e a Laci Lotterman. Alô, Sirlene Schuch, de Santa Maria do Herval, parabenizando a irmã Anilda, que está completando mais um ano de vida, desejando muita saúde, paz, amor, tudo de melhor sempre para ela. Valeu, Sirlene. E mais uma vez, parabéns aí para Anilda. Maria Schneiderville, bom dia. Alô, Andressa. Melhoras aí na gripe para vocês, tá bom? O Adair Kunstler de Carlos Barbosa, já já vai ouvir o Monte Carlo. Mas olha só, bom dia Gabriel, vou judiar agora um pouco, né? Preparando o almoço, lentilha com o que sobrou, né? Do churrasco e um defumado, olha só. Já bateu a fome por aqui, viu Carolina? Abraços pra ti, toda a família, com certeza aí. Não vou desejar um bom almoço, porque eu sei que o almoço vai ser bom, hein? Jacinta Rinker, Santa Maria do Herval, para Nilda Weber, de aniversário hoje, parabéns a ela!

0: Flávio da Alcim Acústico, a vocês de coração. Antes, o musical Encanto de Feliz e a Serra Gaúcha. 15 minutos nos separando das 11 horas da manhã. 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

0: Céu e Cantos, Morena Misteriosa, antes teve Klostertaler, Marlene. Repórter Sicredi.
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0: A Prefeitura de Nova Petrópolis deu importante passo no fortalecimento da segurança pública local com a instalação de novos equipamentos de vídeo monitoramento inteligente em pontos estratégicos do município. O investimento tecnológico visa prevenir delitos, auxiliar no trabalho das forças policiais e garantir mais tranquilidade a moradores e visitantes. A modernização do sistema contempla dois modelos de estruturas. O primeiro deles é a torre ostensiva, equipada com sinalizador luminoso de alerta, câmeras de transmissão ao vivo e gravação contínua. Algumas dessas torres contam com recursos avançados de reconhecimento facial e leitura automática de placas veiculares. O segundo modelo consiste em postes equipados com câmeras fixas, dotadas de tecnologia de reconhecimento óptico de caracteres, focada no monitoramento de placas. Com a implantação dos novos recursos, órgãos como a Brigada Militar e a Polícia Civil passam a contar com uma ferramenta capaz de emitir alertas automáticos em tempo real. O sistema permite o cadastramento de placas de veículos com registro de furto ou restrições administrativas, além do cadastro de rostos para a identificação de foragidos da justiça. Outro diferencial da plataforma é a capacidade de integração e compartilhamento de dados com forças de segurança de outros municípios da região. A distribuição dos equipamentos abrange pontos turísticos, vias de grande circulação e também áreas de saúde, unidades de ensino e também localidades rurais. Repórter Sicredi retorna em uma hora aqui na programação, fechando mais uma hora do Bom Dia Imperial, agradecendo a parceria até aqui do Dr. Flex, Suibon, Assus Galvão, Círculo Saúde, Fonoaudióloga Bettina da Silva Poran, Fink Supermercados, Mobile Empreendimentos e Becker Pet Food em Morro Reuter. 11 horas e 1 minuto.
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Imperial FM, agora 11 horas e 4 minutos, 13.1 a temperatura. Este é o Bom Dia Imperial. 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Muito bom dia, Maria Sônia Arnold, para amiga Anilda, de aniversário hoje. Felicidades, viu, Anilda? Tudo de bom. A Cirlei Fier, de Capela do Rosário, para os netos Cecília e Joaquim, também para os amigos da loja Cor, em São José do Hortêncio. William, a Sueli, Grace, Simone, Adriana, seu Ari e também Anitta. Abraço a todos, daqui a pouquinho eu trago a música pedida. Alô também da Maria Arnold Keffer, música para a filha Simone, né? E o neto Teodoro, a neta Larissa e também o Fernando em Picada Café, dizendo que a Simone ganhou ciúme, pois não fiz homenagem para a filha, só para amiga. Então tá bom, né, dona Maria? Um abração aí para ti e para toda a família. A Ione e o Afonso no Pareci, ótimo dia para vocês. Música para as amigas Iria e Maria. Estamos trabalhando no brechó da APECAM de Pelotas. Recadinho da Sini. Valeu, Sini. Tudo de bom a você, a Iria e a Maria. Bom trabalho e parabéns pelo trabalho de vocês, né? O pessoal indo no brechó da APECAM de

Pelotas. Leandro Bock, Bistetz, Leandro, bom dia! Abração especial aí pros pais, né? O Paulo e a Joana Bock. Pra quem havia pedido, trago agora o Monte Carlo.

0: Quando o verão voltar, Monte Azul e antes o Monte Carlo faz putzá. 11 e 13. Alô, Bosco. Vamos que vamos, né, Bosco? Bom trabalho. Uma ótima semana pro amigo Adriano Opperman, dançando no açougue, aí em Humaitá e curtindo a programação da Imperial. Lúcia Frank, homenageando a vizinha e amiga de infância, Anilda, né? A vizinha de infância, né? Anilda, que está de aniversário no dia de hoje. Parabéns, felicidades. Só tá faltando o convite para o bolo, né? Tá dizendo aqui a Lúcia. Valeu, mais uma vez, parabéns aí pra Anilda. Janete Silva, curtindo a nossa programação. Alô, Senira Rubert Fritz, de Esteio. Cada dia me apaixono mais escutando vocês. Músicas lindas. Obrigado, viu, Senira? Siga sempre com a gente.
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0: Vamos cantar junto agora.
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2: Superbanda 0800 e o Medley 2, Recordar é Viver. 11 horas e 25 minutos.
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2: 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Um verdadeiro pedaço da Alemanha no Brasil. Um parque de experiências ao ar livre com atrações para todas as idades, como pedalinhos, ciclovia, carrinho elétrico, playground infantil, duas aldeias temáticas, museu municipal, gastronomia típica e muito mais. E o melhor de tudo, essa experiência incrível é vivida em meio à natureza exuberante.
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11 horas e 33 minutos. Ouvimos Elaine e Eliseu, A Casa da Vovó. 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Abraços Isamara Kussler para o esposo Renato Kussler e também para os amigos o Paulo e a Joana Bock. Desejando um ótimo dia a todos, né? A Luísa Maria de Teresina, no Piauí, acompanhando a gente. Edio e Bernadette Schneider, no Morrobó, homenageando Nilda Dil, de dois irmãos, que está de aniversário hoje. Robson, na cidade de Feliz, também curtindo a nossa programação. Obrigado pela companhia, viu, Robson? Uma excelente terça-feira a você. Troglaua, 23 para o meio-dia.

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0: os atuais para quem pediu e antes o JM. Agora 13 para o meio-dia. 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
0: Iniciaram ontem, segunda-feira, dia 14, em Dois Irmãos, as avaliações dos projetos inscritos no edital 08/2026 da Política Nacional Aldir Blanc de Fomento à Cultura. As inscrições ficaram abertas até o último dia 9 de setembro e, ao todo, foram 31 projetos inscritos nas três categorias disponibilizadas pelo edital. Os proponentes puderam inscrever projetos que compunham diversos segmentos das artes. O processo de seleção segue até o dia 30 de setembro, quando será publicado o resultado dos habilitados para a próxima fase, que será a de entrega de documentação. Seguido os ritos do processo, será aberto ainda prazo de recursos, caso algum proponente não concorde com a avaliação. Ao todo, o recurso do edital é de R$ 219.960 para 15 projetos. A Política Nacional Aldir Blanc de Fomento à Cultura é um programa do Ministério da Cultura, do Governo Federal e disponibiliza recursos para todos os municípios. Dois Irmãos aderiu ao programa e, ao todo, receberá R$ 967.609,24 até o final do ciclo, que será de 5 anos. 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

0: Esposa Nilce Maria Raiman. Filhos Luciane e Beatriz Raiman Soares e família. Estevan André Raiman e família. Camila Denise Raiman Senta e esposo. Netos Júlia, Alana e Ayla. Familiares Raiman, demais parentes e amigos participam do falecimento de Cláudio Afonso Raiman, ocorrido hoje na idade de 72 anos. Corpo será velado a partir das 18 horas na Capela Mortuária São Lourenço Martin da linha Imperial. Sepultamento será amanhã, às 10 horas, com encomendação de corpo presente na mesma Capela Mortuária São Lourenço Martin em linha Imperial e após para o cemitério católico da linha Imperial. Funerário 1 de Nova Petrópolis noticiou com pesar o falecimento de Cláudio Afonso Raiman.
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0: 6 minutos nos separando do meio-dia. Abraços Irineu Dil em Dois Irmãos, para a família, para a cunhada Nilda Weber Dil, de aniversário hoje. Mais uma vez, parabéns a Nilda. Quem também parabeniza Nilda, né? A esposa, nosso amigo Cláudio Astério Dil, parabenizando a esposa Nilda pela passagem do aniversário. Claudete e Melchior, uma música para a amiga Nilda Weber Dil. E a turma tá pedindo, né? Quando que vai ser a festa? Bom dia, amigos. Sempre na companhia de vocês. Ótima programação. Abraços do Chico Laux, do Vapor Velho Montenegro. Valeu, Chico. Alô, Karina Kussler, Nova Hartz. Um bom dia, uma excelente terça-feira. Na escuta em reta, Grande Brochiro, Eduardo Henrique Kohrenborger. Boa terça-feira para ti também, viu, Eduardo? 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Zelma Batalha, tudo de bom, viu, Zelma? Obrigado, um abraço pro mano Gil Cunha. Agradeço sempre o carinho e a audiência de vocês. Agora, 5 minutos nos separando do meio-dia. Daqui a pouquinho tem o horário eleitoral gratuito. E na sequência, o Samuca te fará companhia na programação da Imperial. Eu volto amanhã, neste horário, na programação da Imperial. Um bom almoço a todos, uma excelente tarde de terça-feira. Fiquem com Deus e até amanhã.

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1: Estamos de volta com o programa Tá na Mesa. 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Imperial, meio-dia, 26 minutos, 13 graus e 9 décimos a temperatura. Estamos chegando para o nosso Tá na Mesa desta terça-feira, 15 de setembro. Hoje, dia do cliente, né? Então, a todos nós, né, que somos clientes, consumidores aí, nosso abraço especial. 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

nós vamos trazendo música rapidinho, né? Daqui a pouquinho tem um contato direto e também trago as notas e comunicações para você já na sequência aqui da programação. Agora 12:29.

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0: Olá, associados, clientes e demais ouvintes. Está no ar o contato direto da Sertel com a jornalista Bruna Becker. Os delegados cooperativos da Sertel participaram nos dias 9 e 10 de setembro de uma capacitação sobre educação cooperativa. Os encontros ocorreram em Teutônio e Lajeado. O associado de Boqueirão do Leão, Deuclécio Batiste, nos conta por que é delegado e avalia a cooperativa.
1: Por quê? É uma coisa que eu gosto de entrar em contato com a Sertel, né? Eu gosto de participar. E é uma coisa, eu acho, que é necessária para

0: cooperativa, e já que a Sertel está num patamar de atendimento extraordinário para nós, que nem eu tive um caso essa semana, por exemplo, na terça-feira, deu uma, no, aquele interruptor da caixinha, né? Deu um problema, né? Aí eu peguei o 0800 no WhatsApp, né? Fui logo atendido, já tinha como lá, estava assim, ó, escrito, uma pessoa em atendimento, que é, né? E em questão de uma hora e meia já tinha, estava a energia voltada lá em casa. Isso é um orgulho, até a minha filha que mora em Porto Alegre, né? Ela estava lá com nós, lá em casa, ela diz, mas tão rápido assim, pai? E ela diz, é, aqui com a Sertel é outro departamento, aqui nós estamos muito bem servidos nos plantão aí, estão muito, nota 10 para mim.
1: Ele também está sempre atento às novidades da cooperativa através dos podcasts e do jornal.
0: Eu, por exemplo, o podcast aquele, que é uma coisa muito especial para nós. E é um tempo que tu pode ter ali no celular e tu pode escolher a hora de ouvir, né? Isso que é importante. Por exemplo, nessa última entrevista que foi feita da hidrelétrica do leite lá, eu aprendi muita coisa, eu vi muita coisa, como funciona, como é o andamento, né? A gente pensa, bah, depois que tá pronta. Mas o que tem por trás disso, né? Até chegar nesse ponto de estar pronta, né? E já fiquei sabendo que está 53% está pronta e que tudo esse concreto que vai ser usado, eu me apavorei, eu disse, mas que enormidade de concreto que tem numa barragem dessa, né? Para te ver o trabalho e o gasto e todas as informações que se passaram, a gente ficou por dentro das coisas, né?
1: Acompanha o jornal também?
0: Acompanho. O leitor sempre faz de manhã cedo, passa lá a primeira hora, 5 horas, 6 horas. Eu levanto e já vou na caixinha, pego o jornal e os recibo e já saio lendo as notícias que tem no jornal.
1: Você ouviu o delegado cooperativo Deuclécio Batiste, de Boqueirão do Leão. As equipes técnicas da Sertel realizam hoje melhorias no sistema elétrico das seguintes localidades: Linha Berlim em Vesfália, Bairro Centenários, Conventos e São Bento em Lajeado e Barão. Já as equipes de Podas e Roçadas atuam em Pouso Novo, Capitão e Teutônia. 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Contato Direto de hoje fica por aqui, agradecendo pela sua companhia e te desejando um ótimo dia.
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2: Imperial, agora 21 para 1, 13.9 a temperatura. 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Notas e comunicações chegando, vem aí o terceiro tom de primavera. Encontro Internacional de Coros, dia 19 de setembro, às 19h30, no Centro de Eventos de Nova Petrópolis. A entrada é gratuita, mas você pode colaborar, né, com um quilo de alimento não perecível. Estão confirmados os seguintes corais: Meninas de Bom Princípio, Coro Municipal de Encantado, Coral Tiro Alvo, Coro Urundai, do Uruguai, ainda Grupo Vocal Som e Arte. O jantar, né, que acontece após as apresentações, a R$55 para coralistas e acompanhantes e R$40 para crianças até 10 anos. Reservas via Instagram, @tomdemulher.np ou com as cantoras. Contribuição espontânea em prol da APAE de Nova Petrópolis é amanhã, dia 16 de outubro, a partir das 19h30, no Centro de Eventos. O valor da cartela é de R$30 ou duas por R$50. Diversos prêmios te esperam por lá. Anota aí, dia 16, amanhã, portanto, no Centro de Eventos, ação beneficente em prol da APAE de Nova Petrópolis. Agora 18, faltando para uma, 13.9 é a temperatura. Tá fresquinho, né? A gente tem o sol brilhando, tá forte, o céu tá limpo, mas o ventinho gelado lá fora, aqui em Nova Petrópolis. Mas hoje sim, né? Hoje a gente pode dizer que nós temos o tempo firme aqui na Serra Gaúcha. RC chegando agora 18 para 1.

0: Aê, música RC, meu bem, não me quer, a participação do Rainha Musical. 15 faltando para uma e uma correção importante, né? Falei há pouco sobre a ação beneficente em prol da APAE aqui de Nova Petrópolis e eu citei a data de 16 de setembro. Porém, equivoquei-me e estou corrigindo. O evento acontece no dia 16 de outubro, tá bom, gente? 16 de outubro, então, acontece aqui no Centro de Eventos de Nova Petrópolis, a ação beneficente em prol da APAE aqui de Nova Petrópolis, repito, com diversos brindes, né, e as cartelas. Essa sim, falei no valor certo, né? Uma cartela R$ 30 e duas por R$ 50. Você concorre a diversos prêmios. 16 de outubro, a partir das 19h30, no Centro de Eventos aqui de Nova Petrópolis.
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4: Vamos lá, gente, 8 para 1 agora, né? 8 para 1, 14 graus a temperatura. Deixa eu mandar um abraço aqui pro amigo Fábio Damer, tá na companhia, a Jenny Godoy também, alô Tatiana Zanquita em Morro Reuter, Jair em Arabutã, ainda o Alexandro aí na Joaneta, o André Reginato em Farroupilha também pra amanhã, né? Toda a turma aí, obrigado, viu, pela audiência. E o nosso Fest Baile chegando para você, final de semana com alguns eventos, e a gente vai estar divulgando, claro, para você por aqui. Trazendo na sexta-feira, dia 18, tem o Baile do Pix.

A Sociedade Bom Progresso em Santa Terezinha, Bom Princípio com animação. O musical Os Signos, também Rainha Musical e Rogério Magrão e Banda. Sábado, dia 19, quarta carreteada em linha francesa Alta Barão, animação no musical Monte Azul e cobertura da Rádio Imperial. Acontece de 17 a 20 de setembro, Kerb in Tannenwald, no Pinhal Alto, Nova Petrópolis. Já ficou convite especial aí para todos também, né? Nosso amigo Jairo, lá em Novo Hamburgo. Valeu, Jairo. Grande abraço, boa semana aí. Obrigado também pela companhia. 7 faltando para uma. Monta

0: San Marino, a página virou, antes teve Montanari, vai ser maior. Agora um faltando para uma, 14.3 a temperatura. Abraço pro Lauri, turma em Presidente Lucena, na companhia, pede música que eu já separei, roda em seguidinha aqui na programação. 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Faltando para uma, 14.3 a temperatura, o tempo é bom e a gente vai para um espaço comercial e já volta com o programa A Tarde é Nossa.
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1: Vamos lá, Imperial 1 e 3, 14 graus a temperatura, dia bonito, hein? Tarde bonita aqui em Nova Petrópolis e nós estamos chegando pro programa Tarde Nossa para Volani Becker e também Cerâmica Caspar. E a tua participação, claro, sempre muito bem-vinda, a tua interação com a gente por aqui através do nosso 54-3281-1510, WhatsApp da Imperial, você manda o teu recadinho. Participa com a gente, pede a tua música e, claro, vamos juntos até às 16. Já aproveitando, mandando um abraço pro Ed e a Nadira em Barão, pedem uma do JM, trago já na sequência. E para abrir o nosso programa Tarde Nossa, trago o pedido aí do pessoal de Presidente Lucena, né? Com o Terceira Dimensão, agora 1 e 4.

0: Imperial, agora 1h13, Monte Azul chegando em Santa Catarina. Antes teve Die Freunde, né? A música alemã também por aqui. 14 graus a temperatura. Abraço pro Egídio em Sapiranga, pede da Nobe Azul, trago daqui a pouquinho por aqui. Tô devendo JM também, né? Ainda um abraço pra nossa amiga Amantina em Linha Nova, pede música alemã, já já trago mais uma especial aí, tá bom, gente? Abraços. A Verônica em São Chico pede para recordar o Sangue Latino, né? Com o Popurri Tantas Canções. Vamos separar para logo mais aí também, tá bom? Verônica, abraços, viu? Alô, turma de São Chico, obrigado aí pela audiência. Espaço comercial, já voltamos com JM 1 e 14.
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Tá aí, JM, a briguinha, JM que estará conosco também na festa dos 37 anos da Imperial. JM sobe ao palco às 16 horas, né? Já fica o convite especial aí. Junto à programação da Nova Oktoberfest, dia 11 de outubro, JM também na festa da Imperial. Deixa eu mandar abraço por aqui pra turma que tá acompanhando a nossa programação. E pede música também, né? Deixa eu mandar um alô aqui para a Daniela. Tá na companhia da gente, já já tem música aí, tá bom, Dani? Valeu. 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Vamos seguindo por aqui, 1h22, turma que pediu música alemã, né? Alô, Amantina, tá chegando a tua por aqui. Na sequência, se der tempo, trago música também, né, com o Sangue Latino.

0: Tá aí, Sangue Latino, tantas canções, antes Barbados com a música alemã. Agora 1h31, espaço comercial e nós já voltamos.
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6: Maravilha, agora faltando 25 para as duas, 14.3 a temperatura, né? Abraço pro João Fiscal lá em Arroio dos Ratos, tá na companhia da gente. O nosso amigo Marino em Carlos Barbosa pede música com os Montanari, essa aí para recordar, né, Marino? Trago já na sequência por aqui. Deixa eu ver aqui, a Verônica já foi, né? Já ouviu a música com Terceira. Tô devendo ainda A Paixão Nasce de um Olhar, deixa eu já vou separar a roda em seguidinha, e mandar um super abraço também pro Barba, né? Alô, garoto, abraço, pede música com Bruno Neyer, né, os três tirus, pra turma da MC Metais, o Sano e o Monstro, valeu, gurizada, abraço pra vocês aí. Dona Carolina Dalcin, como é que estamos? Alô, Carol, abraços, e o Chima tá pronto, e tá bonito, aliás, né, florido. Apesar de estar na Cidade das Flores, época de primavera, agora vai ser sempre florido, né, Carol? Abraço pra ti aí. E vamos para o Pilates, né? Vamos praticar aí o Pilates nessa tarde ao som da Imperial. Que legal. Valeu, Carol. Abraço pra ti aí. Tudo de bom, viu? Sulbras, chegando na sequência tem os Montanari, né? Pra quem pediu pra recordar. E também, já já, a música com o Danúbio Azul.

0: Tá aí da Nobel Azul, A Paixão Nasce de um Olhar, teve Montanari, Viva Me Desgracia e também Ai Que Saudade Que Dá com Sul Brás, né, gente? Mandar um abraço pra nossa amiga Marlise, tá na companhia jogando um bingo aí, né? Maravilha, grande abraço, pedindo uma valsa, vou trazer mais uma no capricho aí na sequência. Abraço também pro Zé Borges, turma lá em Butiá, turma toda aí, né, Zé? Abraço pra vocês, já já tem uma gaúcha no capricho. É mês do gaúcho, né? Vamos trazer uma bem legal aí também já na sequência por aqui. Espaço comercial, já voltamos.
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1: Maravilha, agora 11 para as 2, 14.8 a temperatura. E nós seguimos com o nosso programa Tarde Nossa, né? Para você até às 16. 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Abraço pro Diego Denegri, em Nova Hart, está na companhia. Valeu, Diegão, aquele abraço. Obrigado aí pela audiência. E nós seguimos por aqui atendendo pedidos, né? Três no bloco aí, vamos lá com os três tirus, tem uma caprichada do Mano Lima e também Banda Viva Alegre.

0: Maravilha, tá aí banda Viva Alegre, Valsa da Amizade, teve também Mano Lima, Espantando Bagual e a música com os três tiros de Marinho de Crete. Romeu em Carlos Barbosa tá na companhia, valeu Romeu, aquele abraço, obrigado aí pela audiência. Quem mais por aqui? Luiz Carlos Schifflin, Igrejinha, mandando abraço pra Rudi Schultz e a Nelci, né, turma aí em Serra Grande. Abraço então, deixa eu ver, para Rudi Schultz e Nelci em Serra Grande. Um grande abraço. Vamos fazer o seguinte, ó, vamos para o espaço comercial, já fechando a primeira hora do programa, agradecendo até aqui, Volone Becker e também Cerâmica Caspari. Em seguidinha, retorno contigo, trazendo, claro, muito mais música e vamos juntos, né, até às 16 horas aqui pela Imperial. 15 graus é a temperatura e o tempo é bom.
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Vamos lá, gente, 2:03. Programa Tarde Nossa aqui pela Imperial e trazendo, claro, a boa música para você, né? Com a tua participação, teu recadinho.

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E 4, 15 graus, tempo bom, mas com um ventinho frio lá fora, né? O pessoal que vem da rua sempre fala, ah, na sombra tá fresquinho, o vento tá friozinho. Pois é, a sensação térmica realmente, né? No sol muda, mas na sombra... Recadinhos por aqui, um abraço para o... Deixa eu ver aqui, Lauro, né? O Lauro, isso aí. Tá na companhia, pediu uma do Champion. Eu já vou trazer, aliás, Champion pra abrir o programa. Champion estará conosco também na festa dos 37 anos da Imperial e já no palco a 1 da tarde. 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

0: né? Fine. Teve também a banda Periquito, também atração confirmada da Festa da Imperial, e Champion, Eu Acabo Voltando. Vamos seguindo por aqui, lembrando que você participa 5432811510, nosso WhatsApp é disponível para você.
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13: Olá, gente. Números da loteria, extração das 14h20 desta terça-feira, dia 15. Quinto prêmio, 1.411. 1.4

411. Quarto prêmio, 4.956, 4.95 meia dúzia. Terceiro prêmio, 8.603, 8.603. Segundo prêmio, 3.164, 3.164. E o primeiro prêmio, 4.600, 4.600, 4.600. É o primeiro prêmio. Agora 24, faltando para as 3, 15 graus a temperatura. Deixa eu reforçar o abraço aqui para o Normélio Chu, turma aí no Padre Eterno Ilgues, também está na companhia. O Romeu Henkes também está com a gente. Já vou ouvir o áudio aí, tá bom, senhor Romeu? Aquele abraço. Obrigado aí pela audiência. E para começar mais um bloco, tem Os Atuais.

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5: Legal, agora faltando 10 para as 3, 15.2 a temperatura. Vamos seguindo, né, gente? Essa a música que a gente ouviu, né, com o Sangue Latino foi especial, né, para o amigo Romeu, né, que havia pedido. Maravilha. E também já estou trazendo Sul Brás na sequência, mais uma deles aí especial para a turma lá no Padre Eterno Ilges. A Carol segue com a gente, né? Coisa boa, abraço pra vocês aí. Na companhia lá em Voti, né, gente? Trazendo os Bad agora por aqui, na sequência também a primeira edição da tarde, né? Do nosso repórter Sicredi.

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0: No último sábado, dia 12 de setembro, o Ninho das Águias de Nova Petrópolis sediou a sexta edição do Ultra 50K Ninho das Águias, um dos eventos que de trail run, né, mais desafiadores da região, com participação de 500 atletas. Além da maratona de aproximadamente 50 quilômetros, também foram realizadas corridas de 30 quilômetros, 17 quilômetros e 7 quilômetros. E as caminhadas de 17 quilômetros e 7 quilômetros. O prefeito de Nova Petrópolis, Daniel Carlos Mikaelsen, o vice-prefeito Alexandre e a secretária municipal de Educação e Desporto, Caroline Kehl-Matter, e ainda a secretária adjunta da pasta, Carmen Porr, e o diretor do Departamento Municipal de Atividades e Educação Desportiva, Luiz André Port, participaram do evento, ou prestigiaram um evento. De acordo com a organizadora do evento, os trajetos foram desenhados para desafiar os participantes em meio aos vales, morros e trilhas que caracterizam o interior do município. O Ninho das Águias proporcionou aos atletas e ao público uma vista panorâmica singular no encerramento das provas. Aos competidores, as provas realizadas nessa etapa foram válidas para a classificação do Audax Trail Tour 2026, o Top Tour, os melhores do Tour 2026, organizadas pela mesma empresa, né? E pelo Campeonato Gaúcho de Corrida e Trilha 2026, organizado também pela Federação de Atletismo do Estado do Rio Grande do Sul. A sexta edição do Ultra 50K Ninho das Águias foi uma realização do Audax Eventos Esportivos, com apoio da Prefeitura de Nova Petrópolis, por meio da Secretaria Municipal de Educação e Desporto e da Secretaria Municipal de Turismo e Cultura, impulsionando a prática esportiva, a qualidade de vida e o desenvolvimento do turismo regional. Agora 4 para as 3, 15.3 a temperatura. Em uma hora, o nosso repórter Sicredi está de volta, né? E fechando a primeira hora, ou melhor, a segunda hora do programa A Tarde é Nossa, até aqui num oferecimento da loja Mega Econômico em Ivoti. 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Sigo contigo até as 4, daqui a pouquinho trazendo muito mais música, claro, né, na terceira e última hora aqui do programa. E para fechar esse horário, né, a gente traz Klostetala, os austríacos que cantam pra gente por aqui, 3 para as 3.

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16: Imperial agora 3:04, 15.4 é a temperatura.

Temperatura também, né? Olha só que coincidência, hein? 3:15, né? No relógio e 15:4 no termômetro. Que coisa, hein? 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Parceiros da gente por aqui até às 16h. 13:05, siga aí mandando teu recadinho, 5432811510. Abraços pro Tzilles na companhia, terça-feira com Solão aí sintonizado na programação da gente também. Valeu, Tzilles, abraço. E vamos que vamos, pra quem pediu, Subras.

Legal, tem a música com o Trenkvalda, né? Chen-Marie, teve também Blue Star, o Gaúcho de Passo Fundo. 3:13, vamos lá, 15 graus e meio a temperatura. Abraço pro Diego Flaha em Santa Cruz do Sul. Grande Diego, abraço pra ti aí pedindo Passarela, né? Trago já na sequência. Júlio Alas pede música pra mãe Nelcia, a tia Lônia, o Saquete, o Felipe, a Márcia, os pintores da Clauco, né? O João e o William também. O Gerson e o Alisson, Ademir Nogueira, Léo Bittenbender, Jackson Lindemann, o Marcelo e nós da rádio também. Valeu, valeu, valeu. Abraço. Turma aí acompanhando a gente em Dois Irmãos. Agora 13:14, tem Passarela.

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9: Beleza, gente. 13h22 agora, 15 graus e meio a temperatura. Nós seguimos te fazendo companhia no nosso programa Tarde Nossa, né? 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
2: Imperial agora 25 para as 4, 15 graus e meio a temperatura. Seguimos com o programa A Tarde é Nossa, oferecimento por aqui da Curto Arte Produtora, Suítes Avenida, 7ª Festa Nacional da Lavanda, Chá de Materiais e Acabamentos e Unimed, Serra Gaúcha. 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

Tá aí, Chopão, na Tanga Polka, aqui na Imperial. Nós seguimos, claro, te fazendo companhia por aqui. Já tô trazendo em seguidinha mais uma atração da festa da Imperial, né, gente? Dia 11 de outubro, já vai te agendando. Quando vê, tá aí, né? Quando vê, tá aí. Dia 11 de outubro, na linha Imperial, festa dos 37 anos da Imperial. E essa turma bacana vai estar com a gente também, amigos do The Villers.

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3: Imperial agora 10 para as 4, 15 graus e meio a temperatura. Daqui a pouquinho mais uma edição do nosso repórter Sicred. 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

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Abraço pro Jair, na companhia da gente. Também a nossa querida amiga Ilvene, lá em Estrela. Legal. Vamos com 0800 em seguidinha, o repórter Sicredi.

0: 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Vem cantar com a gente mais um sucesso da música alemã.
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1: São José do Hortêncio concluiu a atualização do Plano Municipal de Turismo, que estabelece as diretrizes para o desenvolvimento do setor para os próximos 4 anos. O documento foi construído em 3 encontros, com participação do Poder Público, Iniciativa Privada, Conselho Municipal de Turismo e Consultoria do SEBRAE. Entre as prioridades definidas estão a valorização dos atrativos ligados à agricultura, às paisagens naturais, à história, à cultura, à gastronomia e à arquitetura do município. Com a aprovação das diretrizes, o próximo passo é colocar as ações previstas em prática, com articulação entre Prefeitura, Contur e iniciativa privada. A execução e o acompanhamento das medidas deverão orientar os investimentos e os novos projetos turísticos até o ano de 2029. Repórter Sicredi retorna amanhã aqui na programação da Imperial. Nós vamos também fechando o nosso programa Tarde é Nossa, né? Lembrando que amanhã eu tô de volta às 20 horas no Viva Música. Amanhã Viva Música Pocket, né? Vou ver uma música mais curtinha, porque o nosso colega Cristiano tá viajando, tá pela Europa, e a gente então tem o Viva Música mais curtinho amanhã, mas também seguindo aí o mês Farroupilha, né? Com o mês de setembro, trazendo aí os destaques para as músicas gaúchas amanhã, então, às 20 horas. Em seguidinha tem o Giovanni com o Fim de Tarde, a gente se encontra amanhã, então, um grande abraço e até lá!

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Agora 16 horas mais 6 minutos, 4:06. Boa tarde para você, 15 graus e meio a temperatura. Por aqui vamos chegando nesta terça-feira, tempo bom, sol brilhando. 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Desejando a todos um bom fim de tarde. Para iniciar hoje tem Barbarella. 4:07.

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4h24, tá aí, banda Quebra Galho, e antes também a bonita música alemã. 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
9: Agora 28 para 5, 15 graus e meio a temperatura. Seguindo por aqui com o nosso fim de tarde. Abraço aí para a nossa amiga e ouvinte Annelise Dreger. Está de aniversário hoje. O seu Valmor Wenneker, lá em Estrela também, né? Está de aniversário. Minha amiguinha Raíssa, é a Raíssa Machado. Está de aniversário hoje. Parabéns e felicidades.
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Aí a música do grupo Rodeio, e antes também Banda RC. Agora 21 para 5, 15 graus e meio a temperatura.

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11: Agora, 10 para 5, 15 graus e meio a temperatura. Fim de tarde com você, trazendo Troglauer.

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0: Onda Vetmogavals, banda Periquito, agora 4h57. 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
3: No domingo, iniciou o Municipal de Futebol de Campo em Nova Petrópolis. 6 equipes vão participar do certame. 6 equipes na disputa pelo título. Na primeira rodada, o Pinhalense venceu Fortaleza por 2-0. Já o Linha Brasil A venceu o Linha Brasil B por 2-1. E o Fazenda do Vale venceu o Arroio Paixão Partiu Viagem por 2-1. Esses foram os primeiros resultados da primeira rodada do Municipal de Futebol de Campo em Nova Petrópolis. Um bom campeonato a todos envolvidos.
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lá, 17 horas mais 4 minutos, 5 e 4. 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André Luiz Schneider de Teutônia, 20 graus. Um abração para todos vocês aí. Robson Correia, gostaria de ouvir uma bonita música também, mandar a todos os gaúchos e gaúchas. Tatiane Zanqueta tá na companhia, um abraço, bom fim de tarde. Geni Godoy também, curtindo a programação da Imperial. Alô, alô, meu amigo Zé Borges, grande Zé, na companhia da Imperial. João Fiscal também tá curtindo, o Arcélio tá lá em Portão com a gente. Jair Fassbinder conectado.

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1: Agora 5h18, 15 graus a temperatura. Cristina Bon está lá em Tupandi também, na companhia da Imperial. É o fim de tarde com você, o sol segue brilhando, 15 graus, 44% a umidade relativa do ar.

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1: 5:26, 15 graus a temperatura. De Dois Irmãos, a Lúcia Steffen está na companhia também. Um forte abraço. Meu grande amigo Ademar Adão Sklarsik, Porto Alegre, hoje em casa, o som da melhor. Grande Ademar, abração para ti. Rodrigo Baier e Banda, 5:27.

Aí a música com Nardel Silva, 27 para 6. 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Alô Valmir, lá em Santa Rosa, na companhia. João Marquezin também acompanhando a programação da Imperial. Otília Brown, um forte abraço, bom fim de tarde. E por aqui seguimos em 5432811510, aguardando aí a sua participação. 18 horas também inicia o Preferência Popular. Por aqui agora música com Verno, né? Banda típica Verno e Companhia.

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10: Agora 13 para 6, 14 graus e meio a temperatura. Tô trazendo por aqui música com Banda Munich e na sequência também o Vox Club.

Vox Club e a bonita música alemã 5 para 6, agradecendo a doutora Jaqueline Longo Malinsky, Sertomac Equipamentos, Unimed Serra Gaúcha, o Hotel Schiffer em Piratuba, Santa Catarina, Mercado PL em Presidente Lucena, Funerária Rust em Sapiranga, a Pneumark Auto Center com duas lojas em Nova Petrópolis e ainda Ideal Esquadrias em Ivoti. Vamos ver aqui, ó, boa tarde, passando para desejar um feliz aniversário para o Gilberto Micaelsen de Igrejinha. Quem manda é a Letícia de Nova Petrópolis. Parabéns, hein? Felicidades. Boa tarde, continuamos na escuta. Adriano Opperman, aqui de Humaitá. Valeu, Adriano. Tô trazendo a saideira do fim de tarde de hoje.

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1: Tempo bom, temperatura em 14 graus.
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2: Vamos lá, 18 horas mais 4 minutos, 6 e 4, 14 graus a temperatura. 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Valmor Veniker, o aniversariante do dia, está participando também. Um abraço, parabéns, felicidades. Por aqui seguimos juntos e eu estou aguardando a sua participação. Para iniciar hoje tem...
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Agora 6h20, temperatura em 14 graus. Mal passado. 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Também no nosso fim de tarde, aliás, o fim de tarde não, o Preferência Popular. 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
6: Vamos lá, números da loteria. Quinto prêmio, 5.719, 5.719. Quarto prêmio, 3.858, 3.858. Terceiro prêmio, 8.492, 8.492. Segundo prêmio, 6.203, 6.203. E o primeiro prêmio, 1.876, 1.876, números da loteria, extração das 18 horas.
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3: Vamos lá agora, 25 para 7, 13 graus, 7 décimos a temperatura. Meu amigo Jonathan Schwantz está na companhia, hora da faxina, Ed. Abração para ti aí. Raíssa Machado também, alô minha amiguinha Raíssa. Tá de aniversário hoje, 21 aninhos. Parabéns, felicidades, muita saúde, um carinhoso abraço aqui de toda a equipe da Imperial. Loiva Brown, Arnold, dois irmãos, também tá na companhia. Guido Dapperin, dois irmãos, forte abraço. Rodrigo na linha Araripe. A Marlise Belter em Estância Velha. Em especial pra Raíssa. E pra quem gosta, é claro, do Brilhação.

Brilha som, tá aí, travesseiro encharcado, 21 para 7. 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Alô, meu amigo Cebolinha da Lubrimar, que tá na companhia, um abraço. O Elmar José Hillebrand também curtindo a Imperial.

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Agora 14 para 7, 13 graus e meio a temperatura. 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

0: 5 minutos e meio para 7, tá aí Eloy Kronbauer. Antes a música alemã, 13 graus a temperatura. Vamos trazendo por aqui o repeteco da loteria. Quinto prêmio, 5.719. Quarto prêmio, 3.858. Terceiro prêmio, 8.492. Segundo prêmio, 6.203. E o primeiro prêmio, 1.876. 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A todos uma ótima noite, bom descanso. Amanhã a gente se encontra às 16 horas no nosso fim de tarde.
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0: 8:08, temperatura em 12 graus aqui em Nova Petrópolis. Muito boa noite para você ligado com a gente. Tá começando mais uma edição do programa Kerfest da Imperial. Que alegria tá de volta, estar apresentando mais uma vez esse grande programa aqui da emissora, que é um sucesso absoluto. Uma alegria muito grande também, igualmente grande, estar recebendo aí essa banda que sempre foi muito parceira da gente. É sempre bom encontrá-los nos eventos pela região, seja a trabalho ou seja quando a gente também está no lazer, né? Como às vezes pode vir a acontecer. 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Sejam todos muito bem-vindos ao Kerfest da Imperial. Já tem live nas redes sociais, já tem também liberado para você mandar o seu recado no nosso WhatsApp, o 5432811510. Hoje, excepcionalmente, é comigo. O titular está no outro lado do planeta. Cristiano Scheifler está em tour pela Alemanha. E estamos recebendo mais uma vez a banda Bom de Baile de Nova Petrópolis. Tem que começar assim, ó. Boa noite, pessoal. Eu não tô ouvindo.
1: Boa noite, Maicon. Boa noite, ouvintes da Rádio Imperial FM. E para nós é uma imensa alegria sempre que a gente é convidado. A gente está de prontidão para aceitar o convite. É uma honra para nós. Sempre a Imperial está de portas abertas para a gente. Sempre que a gente tem uma música, a Rádio Imperial é uma das primeiras que a gente lança nosso trabalho. Então foi uma honra ser o Cris convidou a gente e também uma honra hoje com o Maicon, nosso grande parceiro.
0: O Cris convidou, daí os caras chegam aqui, pá, o Maicon.
1: Uma alegria muito grande pra gente.
0: Mas falou aí em música nova, bah, contando nos minutos agora pra poder largar essa nova aí de vocês, que eu fiquei conhecendo, tive a oportunidade de conhecer agora aí nos bastidores e... Só lá para outubro, é isso?
1: A gente gravou o clipe ontem, né? Daí vai demorar uns dias aí para... E a gente vai dar uma esperada aí, analisar um pouco.
0: Vem novidades pela frente.
1: Vem novidade, velho. Música boa.
0: Vamos lá então. Kerfest da Imperial, banda Bom de Baile.

Tá aí, em ritmo de Kerp, como tem que ser também, né, tchê? Kerp Festa Imperial com o grupo Bom de Baile de Nova Petrópolis ao vivo. Nessa noite gostosa de terça-feira, que legal, que maravilha estar na sua companhia e levar para você alegria, boa música, cultura, cultura da nossa terra.

0: da nossa gente aqui na programação da Imperial FM, como já acontece há 8 anos. Tempo passa, né? 8 anos já de Kerbfest da Imperial. Bom de baile. Lá no comecinho também foi uma das bandas parceiras nesse projeto, né? Eu não vou lembrar agora quando foi a primeira vez, mas é só pesquisar que eu descubro. Mas desde lá pra cá, muitas apresentações aqui no Kerbfest e bora pra frente, né, Adair?
1: Sim, Michael. Me lembro como se fosse ontem, né? O Michael me encontrou, a gente se encontrou no mercado, daí ele disse... Adair, eu tô assumindo uma bronca aí na Rádio Imperial, vou ver se vai dar certo. Me incumbiram com uma função de fazer música ao vivo, trazer as bandas todas as terças-feiras, e se vai dar muito certo. Que é o que o público da Imperial gosta do estilo de Kerb,
0: é verdade.
1: De bandas, né? E tanto que já fazem 8 anos, né?
0: Tempo passa. E quanta coisa, quanta transformação no bonde baile também, né? O bonde baile... É baile que não termina mais também, né? Vocês estão com uma agenda muito boa, por exemplo, nesse ano de 2026. A gente, claro, enfrentou, desde o começo, a gente enfrentou aquele período lá de pandemia, 2024, quando tudo estava já recuperado praticamente, aí veio 2024 com aqueles problemas das chuvas e muita coisa acabou atrapalhando não só para vocês, mas para todas as bandas. Mas o Bom de Baile é uma das que retornou com força. E segue aí com uma agenda muito boa, né, Adair?
1: Sim, graças a Deus. A gente não toca muito na rede de bailão, a gente só toca mais no interior. Dá aqueles meses que é de inverno, na época de inverno, uhum. O pessoal nas comunidades não faz muito baile. Claro que daí dá uma pequena diminuída, mas agora começa agosto, setembro, outubro, novembro, dezembro, é uma loucura, né? Então, graças a Deus. E eu vejo, assim, a aceitação da banda muito boa, do público. E gratificante, que nem hoje recebi a mensagem do pessoal lá da diretoria, a gente tocou sábado, agradecendo muito pela boa música que a gente fez para eles, que o show, e um sinal que a banda tá agradando, que a gente não tá, né, hoje é 4 horas de baile, uhum. A gente não tá tocando menos de 4 horas e meia, todos os bailes. Quando a gente vê, e parece que o tempo não passa, sábado paramos de tocar, meia hora mais tarde, mas já terminou, disse, gurizada, tocamos meia hora mais hoje. Então, o salão deu um jantar muito forte, né, em Campestre, uhum. Na Capela Exaltação da Santa Cruz. Agradecer o pessoal da diretoria, o Jair, em nome do Jair, todo o pessoal da capela. E então ele hoje me mandou uma mensagem agradecendo. E o baile superou as expectativas, né? Porque eles estavam esperando mais ou menos 500 pessoas para janta, veio 600, né?
0: Olha,
1: até atrasou
0: aí
1: meia hora o baile, porque daí o pessoal deu mais jantas. Então, e depois no final do baile, eu acredito que tinha mais de 150 pessoas no final do baile, quando a gente parou. 100
0: Nossa.
1: Pessoas, mais ou menos, 100 a 150 pessoas, né?
0: É reflexo do palco, né, Adair?
1: Isso.
0: Porque se o pessoal, se tem que tocar meia hora a mais, é porque o pessoal tá no embalo, o pessoal tá empolgado, e se tá empolgado é porque a banda tá fazendo o seu papel.
1: Isso, é bem isso, né? Então, se vê que a aceitação da banda tá boa, né?
0: Que bacana.
1: E a gente, o que a gente procura fazer, quando a gente não toca, eu vou em baile, mas não é pra criticar as outras bandas, pra ver o que dá pra copiar pra gente fazer, pegar o de bom e filtrar as coisas não tão boas pra gente não fazer. Então, o que a gente faz no começo dos bailes, a primeira hora, eu quase não comunico nada, não anuncio bailes de outras comunidades, nada, pra primeira hora tu ganha o baile. Então, quando tu começa o baile tocando uma música em cima da outra, tu ganha o povo. Aquela pessoa que vai pensar, não, vamos esperar, vamos ver como é que a banda toca no começo, senão vamos pra casa. Se tu tocar bem a primeira hora, eles vão ficar. Até
0: com certeza, com certeza. Falando em tocar, vamos com mais uma? Daqui a pouco a gente traz também as participações da nossa audiência. Vai mandando o teu recado no 5432811510, nosso WhatsApp. E quiser deixar o seu comentário também na nossa live. Aliás, aproveita lá e compartilha a live do programa Kerbfest da Imperial com a turma do Bom de Baile.

0: Tá aí, banda Bom de Baile de Nova Petrópolis, ao vivo no Kerb Fest da Imperial. Agora 8h24, 11 graus, 4 décimos é a temperatura. A gente tá com um pequeno probleminha que o pessoal já tá buscando a solução no áudio da live. Então já estará tudo resolvido por aqui, tá certo? Enquanto isso, deixa eu ver quem é que eu vou mandando o alô aqui. Vamos mandar o alô, pessoal. Tá participando aqui pelo WhatsApp, Leonardo do Vale Real. Olha aí, estão assando uma carne na casa do irmão José, com a irmã Leonice e o Scooby. Abraço para vocês aí, boa janta, bom churrasco. Marcel Schneider, de 14 Colônias, sempre na companhia, sempre na escuta do programa. Abraço para a família Schneider, para todos os ouvintes, e em especial os amigos e vizinhos. Guido Dapper, de Dois Irmãos, acompanhando a gente também. Alô, Gui, lá na linha Imperial, grande Gui. Capaz que o Gui não vai estar acompanhando o Kerpfes, né, Gui? Abraço para ti, para toda a tua família. O Gui tá mandando um abraço para Duda, também para o Adair e a todos da banda.
1: Valeu, Gui, abraço.
0: A Duda tá nos bastidores hoje aqui.
1: Tá só nas filmagens.
0: É. Cláudio de Chapecó, ligado com a gente também. Alô, dona Geni Godoy, melhoras. Abraço aí para ti, boas energias, boas vibrações. Ivo Elcio Lama, acompanhando também pelo YouTube em Sapucaia do Sul. Leandro Bock, lá na picada. Ele, o Paulo, a Joana, estão mandando um abraço pro Fábio e o Toquinho. Tava semana retrasada, né, Eloy? No Vem Amigos, né? Semana que vem volta. Retrasada, né? Vamos seguindo por aqui. Quem é que mais? Elmar José Hillebrand. Semana passada. Agora sim. Vamos ver quem mais aqui. Valdir Dain, de Dois Irmãos. Alexandre Choles Gramado. Paulo Schneider, da Serra Grande. Jair Laux. O Alexandre Reckenmacher, lá na Lomba Grande. Aliás, mês que vem já tem a festa lá na comunidade evangélica da Lomba Grande, né? Em Novo Hamburgo. Quem sabe a gente retorna lá, né, seu Alexandre? Inácio do Valahai está homenageando o Padre Chico, o Rocha, a Zulmira e o Rochinha. Breno de Igrejinha, turma da banda Real Madrid, acompanhando a gente também. O Edson de Gravataí. Tiago Nat, de Três Coroas. Quem é que mais? Boa noite. Estou acompanhando o Kerpfest. Deixa eu ver aqui. O trompetista mais alto é o Fábio? É um abraço ao pessoal da banda, do Liquinho. Tá certo. Vitor Brown, de Montenegro. A Marilene Juliana Milk, do Alto Feliz. Está ligada com a gente também. Status da situação. Já ok? Não? Então tá certo. Vamos com mais uma? Seguindo com o Bom de Baile ao vivo aqui no Kerb Fest da Imperial.

Tá aí, Bom de Baile, ao vivo na Imperial. Kerb Fest da Imperial, agora 8h30, 8 horas 30 minutos, 11 graus 4 décimos é a temperatura. 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

0: 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Deixa eu mandar um boa noite e um parabéns para nossa amiguinha Raíssa Machado, lá de Dois Irmãos, que tá de aniversário hoje, né, Raíssa? Parabéns, muitas felicidades para ti, tudo de bom. Enquanto isso, vamos trazendo mais participações por aqui também. É, deixa eu ver onde foi que nós paramos, que eu já perdi o fio da meada aqui, né? Mas a gente se acha, a gente se acha. O João, João Vitor, onde é que tá? Pulou aqui. Cebolinha da Lubrimac de Canoas, tá na boleia, carregando carga, né? Estragando na lateral da 290 em Eldorado, guardando guincho. Mas que situação, tchê. Aí complica. João Vitor Galger, Lauerman de Barão, ligado com a gente também, com a família em casa, acompanhando o programa, mandando parabéns e um abraço pra banda e um abraço ao prof. Cris, que tá de viagem. Otília de Moraes, Caxias do Sul, bairro Planalto. Valdemar Weber, de Nova Caxias. Quem mais? Boa noite, gente querida. Quero homenagear os músicos e também os amigos Jorge e Maria Scherer, de Três Coroas. Recado de Elci Brown Foss. Velida Preto, seu na companhia também em Ivoti. Alô, seu Nestor Weschenfelder, em Estância Velha, sempre na escuta. Renato Luiz Browning, de Santa Cruz do Sul, manda uma bela valsa para minha esposa Flávia e os filhos Luiz Felipe e Ana Júlia. Ana e Ginter Littke, de Paraíso do Sul, acompanhando a gente também. Quem mais? Abraço aos amigos da banda, Adair, Toquinho, Evandro, Cristiano, para toda a turma. O Clayton Tomé.
1: Clayton, grande abraço. Clayton, ficou por um bom tempo com a gente aí também. Grande amigo da gente aí.
0: Que beleza. Vamos com mais uma?
1: Vamos lá, o pessoal tá mandando para mim aqui que tava com problema no microfone do Maicon. Tá sendo resolvido, eu acho que já tá resolvido agora, né, Maicon?
0: Eu tô aguardando aí, mas é, esperamos sim,
1: acho que tá sendo resolvido aí.
0: O pessoal tá trabalhando para isso.
1: Isso aí, equipe técnica tá forte hoje aí.
0: É isso aí.
1: Vamos fazer mais uma que nós gravamos no nosso quarto CD, Ouro na Estrada, uma marchinha.
0: Vamos lá então.

0: Tá aí, essa é a banda Bom de Baile, ao vivo aqui no Kerb Fest da Imperial, agora 21 minutos para as 9, temperatura em 11 graus, caindo a temperatura, em 11 graus a temperatura na noite desta terça-feira. Deixa eu mandar mais alguns alôs aqui da nossa, para nossa audiência, né? Pessoal que tá ligadaço com a gente, que bacana, toda terça-feira sempre um caminhão de participações. Pessoal tem um carinho muito grande pelo programa e isso é muito bom. A gente fica muito feliz com o retorno da audiência. Então eu vou mandando um alô para quem aqui, né? Jacó Claudério Rames, Barra Grande, Cunhataí, acompanhando a gente. Quem mais aqui? André Sauer, de Bom Princípio. Lá no Arroio Bonito, São Sebastião do Caí, a Márcia Vispani Família, Elaine de Campestre, Santa Terezinha, homenageando a filha Rejane, que vai estar de aniversário amanhã. Seu Jair Fassbinder nos acompanha também. Romeu de Dois Irmãos, Alfonso Eger de Indaial, Santa Catarina. Quem mais? Boa noite, Maicon. André da Linha Araripe, abraço para ti, o Adair e a todos na escuta. Pedro Greff de Quatro Pontes, no Paraná. Clair de Estância Velha. Claudino Fael, o chucrute de Águas Claras. Boa noite, Maicon. Parabéns pelo carinho do seu programa. Muito bom. Obrigado. Meu abraço. Odila. Obrigado, Odila. Jefferson Schmeckel, do Pinhal Alto. Marlene e Ivo Andrioli, de São Sebastião do Caí. Júlio César, mandando um abraço a todos da banda. Ainda o Sérgio Adelar Herley, em Novo Hamburgo, nos acompanhando também. Hoje as mensagens estão sendo filtradas, já imagino o que o Sérgio deve ter mandado aqui também. Abraço aí, Sérgio. Irineu Schuster, na companhia. Verno, de Parobé. Reinaldo Stumpf, Serra Grande. Jefferson Schmegel, do Pinhal Alto, manda um abraço para a esposa Luciane e também o filho Lucas. Estamos sempre na escuta. Franciele e Ricardo na escuta da gente também. Quem mais aqui? Deixa eu ver quem é que tá me mandando um alô aqui. O Maicon Schmitz, do Baila Baila, tá no trânsito aí acompanhando a gente. O Alexandre Klauk. Ah, resolvido? Olha, essa equipe aqui que a gente tem é uma coisa absurda. O Adolfo eu acho que o Adolfo vai ter que ser técnico do Grêmio aí para resolver os problemas lá também. O Alexandre aqui me confirmando, tudo resolvido. Vou te fazer uma visita, não vai demorar, hein, Alexandre, pra gente tratar daquele assunto. Já vai, bom, eu vou falar no WhatsApp aqui pra ele, né? Mas, vamos lá.
1: Um abraço pro Alexandre, pro Júlio César também, integrou nossa banda aí por um bom tempo aí. Os músicos, todos que já passaram pela banda aí, se a gente vai esquecer, o Diego, é outro que já passou pela banda aqui, também deve estar na escuta. Então, todos os músicos com muito carinho, que a gente sempre foi uma família, né? Então, a gente sempre tentou, quando saiu um bom, tentar pegar outro bom, né? Graças a Deus, tá dando certo.
0: Né? Que bom! Isso é um bom sinal.
1: É um bom sinal, né? Um abraço aí pros colegas músicos, o Maicon Schmitz e o Alexandre, então. Alexandre lá do Quantum, pessoal do Quantum, hein? Aquele abraço.
0: É verdade.
1: Todos os parceiros aí de estrada aí, de palcos.
0: Que beleza. E seguido, né, nos eventos, a turma acaba se encontrando, né? Sai uma banda do palco, pega outra. Sim. E sempre rola aquele bate-papo, aquela interação entre

0: vocês,
1: sim,
0: né?
1: Sim. É, volta e meia a gente tá aí. Também a gente prestigia os amigos. Quando a gente não tá tocando, a gente vai nos bailes eles também pra beber uma cerveja. Já que quando a gente toca, a gente não pode beber muito, né? Um pouquinho a gente bebe, assim, só um pouquinho. E daí nos bailes, sempre pra rever os amigos e aprender uma coisa de novo com os colegas músicos.
0: É verdade. Sempre, a gente sempre aprende, né?
1: Sempre aprende.
0: É verdade. Vamos com mais uma, Daíra?
1: Vamos lá.
0: Bom de baile ao vivo!

Aí, bom de baile ao vivo, Kerb Fest da Imperial, Kerb Fest, 8 anos com você, todas as noites de terça-feira, levando alegria, cultura, boa música, entretenimento, e é sempre uma alegria imensa estar aí no seu lar nas noites de terça-feira. Deixa eu mandar um abraço também pro Ismael Schwantes, tá curtindo a gente, a Adriana Ninoff, na linha nova, pessoa que tá na live aqui também, né, mandando seu recado, deixando seu alô, o Marcelino de... lá do Morro da Manteiga, em Tupandi, não perde um programa, né, Marcelino? Abraço pra ti. Lia Altenhofen-Klauk e o Alceu, na linha Cristo Rei, parabenizando o programa. A Maristela Becker, ligada conosco também. Helena Kunz, em São Jorge do Oeste, no estado do Paraná. João Dirceu Gribler, em Novo Hamburgo, deixa eu ver aqui. Gratidão, João Gribler, enfim, tá ligado conosco aqui, deixando um recado bem extenso também, né? Mas vale a participação, obrigado aí pela companhia, tá certo? No nosso WhatsApp, o 5432811510, também tem o recado do Pica-Pau, tá acompanhando a gente, parabéns pra essa banda, sempre muito animada, com certeza dia 26 estaremos juntos de novo. Grande Pica-Pau. Valmor Rauber, de Toledo, no Paraná. Em Santa Maria do Erval, no coração do Rio Grande, via YouTube. Baita abraço, Paulo César Freitas. Valeu, Paulo. Abraço para ti também. Boa noite, aqui em Dom Pedrito, acompanhado pelo YouTube. Abraço, Tarsis e Rogério Dikov. Jacó Galdério Rames, Barra Grande, Cunhataí, Santa Catarina. Selvani, ou Selvani, em Tramandaí. Abraço para toda a minha família, João, Adriano e Liberto. Nilva Ierno Dreze, de Sobradinho. Quem mais na audiência? Hoje na casa dos pais, diretamente de...

0: de Maratá. Abraço para os colegas músicos e ouvintes. Recado do Alex, da banda 0800. Celina mandando beijo pro Biso, Lotário Lenzer. Quem mais? Boa noite, Maicon. Família Gomes em Curitiba, jantando ao som do Kerb Fest. Forte abraço para você, para Adri, para Ângela e para todos os integrantes do Bom de Baile. Valdir Halber, de Santa Maria do Herval, acompanhando a gente também. Deixa eu só aproveitar a ocasião também, né, e destacar na recepção hoje a Ângela, o Adolfo, como sempre, também na técnica e a Adri comandando o vídeo aqui no programa Kerb Fest da Imperial. E vai mandando também, né, o seu alô, o seu recado, nosso WhatsApp, o 54-3281-1510. É mais conhecido que telefone de parteira de campanha. Eu acho que sim, eu acho que sim. Mudou a faixa, mas o telefone acho que não mudou de lá pra cá. É, mudou
1: até de lado aqui da avenida, rádio, mas o telefone continua mesmo.
0: É, foi pro outro lado da rua, voltou pra cá e... E o telefone 3281-1510 segue sendo o mesmo de sempre.
1: Mandar um forte abraço aí pro Rui da Linguiça, pessoal da Suibom.
0: Olha aí.
1: Ligadinho. Marcos Mil, que já mandou um recado. Inácio Robinson, grande empresário, tá vendendo a gente bastante, graças a Deus.
0: Grande Inácio, hein?
1: É grande parceiro também e a gente tá fazendo um trabalho junto aí também, graças a Deus. A gente conversa bastante, então a gente tem sempre a aprender, né? Grande Inácio. E colegas músicos que estão agora, fugiu aí, que o Clayton já tinha mandado, pessoal do Encanto, toda a família Encanto aí, aquele abraço especial. Todas as bandas aqui de Nova Petrópolis que a gente tem uma parceria boa, exemplo, Nina, Castelos, e tem a Saxônia, grande Henry, todos os colegas músicos aqui da cidade de Nova Petrópolis, aquele forte abraço. É dia 26, Pica-Pau Mandor, vamos estar no Fraternal, tocando baile de Requerp, dia 26. Tá todo mundo convidado, já dia 27 vão estar no nosso bairro, dá pra dizer, vão estar bem pertinho de casa, na Fazenda Pirajá, animando a festa da Igreja Católica, acho que pela 13ª vez consecutiva, né?
0: Olha aí.
1: Acho que sim, né? E um bom sinal, né? Que o pessoal gosta da gente até no bairro, então
0: Depois dizem que santo de casa não faz milagre, né?
1: É, milagre assim a gente não faz, mas a gente tenta enganar um pouco lá. Graças a Deus o pessoal gosta da gente lá.
0: Não tem como não gostar do Bom de Baile também, né?
1: Pessoal de Voti, né, Fábio? Tá mandando mensagem também pro Fábio aí, grandes amigos aí. Então, dois irmãos, Cidade do Caco, Morro Reuter, né? Nós temos bastante música importada aí.
0: Que bacana. Então,
1: o resto, os demais integrantes aqui da cidade de Nova Petrópolis.
0: Muito bem, o Bom de Baile que tá trabalhando, né, numa faixa nova, uma música nova que é lá para outubro, então roda na programação da Imperial.
1: Isso, sim.
0: Estão trabalhando agora na parte do clipe, tu falou, isso, é isso?
1: Ontem à noite a gente finalizou a gravação do clipe e daí a gente tá apresentando a nossa cantora pro público, né, pros internautas. Uhum. Fazer um clipe, mostrar. A Duda já tá um ano aí. Um ano e meio na banda, quase um ano e meio. A gente não tinha gravado nada na voz dela, então muita, desde que o Bom de Baile foi fundado em 2000, né? Então a gente sempre trabalhou na figura só de homens tocando, né? Uhum. Daí agora, então, estamos incrementando isso. Os bailes pedem hoje. Uhum. Quase que é quase uma obrigação a gente ter uma voz feminina na banda, né? E graças a Deus achei perto de casa lá a vocalista, né? Só olhei no quarto do lado, ela tava forando comigo, né? Minha filha, graças a Deus, já tá seguindo os passos do pai, então...
0: Eu já ia chegar nesse assunto, como é que tá sendo trabalhar com a filha? A Duda também pode ficar à vontade e vir falar como é que tá sendo trabalhar com o pai.
1: Pode dar um recadinho aqui, Duda.
0: Tá até porque tá o pessoal da live quer te ver também, Duda. Quer ouvir tua voz e quer te ver também, né? Boa noite.
2: Boa noite, vim só pra ficar nos bastidores hoje.
0: É, nos bastidores, mas trabalhando, né? Fazendo vídeo para as redes sociais e tudo mais. E tem que fazer essa parte de vez em quando também, né? Como é que é para ti tá nessa trajetória musical e o pai do lado?
2: Ah, para mim é muito gratificante, porque eu sempre digo que eu nasci nesse meio, né? Desde que eu me conheço por gente, desde que eu nasci, na verdade, o pai tem banda. E eu sempre... Eu sou muito fã do bailão, né? Então, sempre quando a gente não tá tocando, eu tô... nos bailes, acompanhando as bandas, que eu gosto bastante, fiz vários amigos já, mas essa parte familiar me puxa bastante, então fico muito contente de estar seguindo esse caminho dele.
0: E dificuldade tira de letra também, né? Quando surge uma dificuldade, tem o pai pra dar aquela orientada também, né? Rola um puxão de orelha quando precisa? Não precisa? Não precisou ainda até agora. Como? Não precisou ainda até. Até agora não. Show de bola. Quem sabe lá na frente, né? A gente comentou fora do ar

0: Quem sabe lá na frente a Duda canta em alemão também, né?
1: É, uma música, quem sabe.
0: É, quem sabe, né?
2: Me arrisco às vezes, né? Não falar nem tanto, mais em casa, com a avó. Mas assim, em público, entender, eu entendo tudo, né? Mas falar é um pouquinho mais complicado. A vergonha também.
0: Tira de letra, tira de letra. Vamos com mais uma música?
1: Vamos lá, vamos fazer um hino que é dos Kerpes aí, Porto Lucena.
0: Ah, essa não pode faltar, né? É. Bom de baile!

0: 4 minutos agora para as 9, temperatura 11 graus. Quer festa Imperial? A gente vai para um rápido bloco comercial e já voltamos.
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